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E chegou o momento de esquecer a semana e viver o agora. Está começando o programa Curte Aí, com muita música dançante, com aquele pagodinho que não pode faltar e aquele clima que só a mais ouvida da cidade tem. Eu sou a Angel e a gente vai junto até as 2 horas da madrugada. Bora começar o programa? Aumenta o volume pra curtir e sentir essa vibe boa.

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1: E o sábado chegou daquele jeito. Pode aumentar o volume, porque o programa Curte Aí já está no ar. Vem comigo para curtir os hits que fazem teu coração bater no ritmo da pista.

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1: E com o nosso jeito carinhoso, a gente toca de tudo na roda de samba do Bom Gosto. E é desse jeito que a gente vai, Adriano.

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1: Delta FM, temperatura 4 graus.
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7: Com essa playlist de primeira, eu tô de volta aqui no programa Curte Aí. Última hora do programa e já começamos muito bem, curtindo esse som aqui. 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

0: 1:34.
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5: Delta FM, temperatura 4 graus.
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1: Delta FM, temperatura 4 graus.
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3: Uma e 53.
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1: E assim, finalizo mais uma edição do Curte Aí. Valeu pela companhia, pelo carinho e por dividir essa noite comigo. Que a música leve boas sensações pra você. E lembra, sábado que vem, a gente se encontra de novo, no mesmo horário, pra curtir mais uma noite especial aqui na Delta FM. Curtam com responsabilidade e até o próximo sábado. Música.

0: aí o seu final de semana e até o próximo sábado. Até lá!
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2: 2 horas.
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1: 6 horas.
2: Delta FM, temperatura 2 graus.
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5: Estimados fãs e amigos gauchada do Brasil, com a mesma alegria e disposição que sempre tive, volto a estar com vocês para mais um programa, o que sempre me emociona e realiza sobremaneira. Abraço aos gaúchos a quem vive no Rio Grande, em Santa Catarina, no Paraná, e por outros queridos estados brasileiros, onde temos parcerias com grandes emissoras. Sejam todos bem-vindos à nossa companhia. Esta é uma rádio que valoriza a cultura gaúcha, é parceira dos serranos e, com ela, devotamos grande respeito à nossa audiência. Hoje vou trazer um pouco da história do jogo de pôquer. Depois vou repassar informações sobre a intoxicação por produtos químicos ou de limpeza. E no quarto bloco, trarei o significado de algumas expressões do vocabulário gauchesco. Meu amigo Ganso e eu iremos brindá-los com ótimas músicas de nossos discos. E como faixa especial, vou brindá-los com a clássica música dos Demônios da Garoa, esse extraordinário conjunto que por vezes eu trago aqui as suas obras, do samba mais autêntico que temos no Brasil. E a obra se chama Saudosa Maloca. Quem não ouviu já essa música? É, e sempre foi, e sempre será um grande sucesso. Saudosa Maloca com Demônios na Garoa, revivendo aí um dos grandes sucessos desse grande grupo Demônios da Garoa, como disse. Isso tudo como faixa especial. E no momento nobre estarei conversando com os talentosos colegas que compõem o grupo Monarcas, os Monarcas de Erechim, aqui representados por João dos Santos, Thiago Machado, Chico Brasilo e também pelo seu diretor, o Evandro Correia. Eles estarão no momento nobre dessa edição. 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
0: Agora vem a boa música do programa para vocês. Primeiro, ouviremos o chamamé Pelos na sua gravação original. E, em seguida, o shot solo Carrapicho. Vai lá, Ganso!
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0: Rodamos para vocês, do José Cláudio Machado, o chamamé Pelos, na sua gravação original. E depois, de minha autoria, na minha interpretação na acordeona, o shot instrumental Carrapicho. Um breve intervalo e logo a sequência desta edição. Queridos e prestigiados ouvintes.
1: Seis e treze.
2: Delta FM, temperatura 2 graus.
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0: De volta à agradável companhia de todos vocês, queridos ouvintes, com o programa Encontro com os Serranos. 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
0: 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Aqui no Encontro com os Serranos, a história do pôquer, do jogo do pôquer. Um jogo que conquistou os corações de milhões de pessoas em todo o mundo. É muito mais do que apenas um passatempo. Com as suas raízes envoltas em mistério e intriga, o pôquer evoluiu para um fenômeno global, transcendendo as fronteiras culturais e o tempo. A história do pôquer é explorada nesse artigo à medida em que percorremos suas fascinantes raízes, desenvolvimento e momentos-chave que ajudaram o pôquer a se tornar o jogo popular que é hoje. O Velho Oeste e a Era de Ouro do Pôquer. O século XIX viu o pôquer se estabelecer como um jogo americano por excelência, particularmente durante a Era do Velho Oeste, onde se tornou sinônimo de salões e do espírito da época. Pôquer nos salões. Os bares do Velho Oeste serviam como centros sociais e o pôquer era um entretenimento básico, jogado tanto por cowboys, foras da lei e mineiros. A associação do jogo com o estilo de vida fronteiriço solidificou ainda mais sua imagem como um símbolo de individualismo e aventura. A mão do homem morto. A infame lenda da mão do homem morto deriva de uma mão de pôquer de Wild Bill Hickok, no momento de seu assassinato em 1876. A mão consistia em dois pares, ases e oitos, e desde então se tornou um ícone do pôquer. Esta mão icônica tornou-se sinônimo de destino e da imprevisibilidade do jogo. A influência da ferrovia. À medida em que as ferrovias se expandiam por todo o país, os jogos de pôquer se espalharam junto com elas. Tornou-se um passatempo essencial para os passageiros durante as viagens longas. Mesas de pôquer podiam ser encontradas em trens e cidades ferroviárias, permitindo que o jogo chegasse ainda a mais comunidades. A virada do século XX foi um período crucial na história e no desenvolvimento do pôquer, pois viu o jogo passar por mudanças substanciais que eventualmente deram origem ao que hoje é conhecido como pôquer moderno. Esse capítulo investiga os principais desenvolvimentos, padronizações de regras e o surgimento de variantes icônicas que moldaram a identidade e a popularidade do jogo. Aí alguns detalhes sobre esse importante jogo, vamos colocar assim, porque eu vejo tantas pessoas jogarem pôquer e dizer que é maravilhoso. Eu nunca, a rigor, me interessei por jogos, mas quem sabe um dia, quando me sobrar mais tempo, eu convido o meu amigo Ganso, quando nós já estivermos aposentados, o que vai demorar um pouco ainda, né, Ganso? Vamos largando, vamos trabalhando. Mas quando nós estivermos aposentados, vamos aprender pôquer para manter as ideias em dia, né, Ganso? Coisa boa. Vamos trazer música a vocês que jogam e também aos que não jogam pôquer. Sintam-se homenageados aí com as próximas músicas. Cor das Auroras e De Pé no Fundo. Vai lá, Ganso! Roda aí que essa gente boa que nos ouve merece.

0: rodamos para vocês, aqui no Encontro com os Serranos, Coro das Auroras, composta por Volmir Dutra e Walter Moraes, e depois do Daniel Hack e do Dionísio Costa, de Pé no Fundo, ambas na interpretação dos Serranos. Breve pausa e logo a sequência desta edição para vocês, com muito carinho e respeito.
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3: 6:27.
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7: Delta FM, temperatura 2 graus.
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0: 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Regressando com o nosso encontro, a agradabilíssima companhia dos nossos fãs e amigos por essa que é a sua rádio favorita, sua rádio do coração. 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
0: Aqui no programa Encontro com Serranos, uma dica de saúde: intoxicação por produtos químicos ou de limpeza. Dependendo do tipo de substância ingerida, não provoque o vômito em hipótese alguma, principalmente se a criança tiver engolido produtos químicos ou de limpeza com ação corrosiva, como soda cáustica, desengordurantes e limpadores de forno. Ao voltar do estômago, a substância pode duplicar as lesões que já fez ao descer, ou pode ir para os pulmões, complicando muito a situação. O que fazer? Dê um copo de água pura e leve a criança para o hospital imediatamente. Leve a embalagem do produto químico para fornecer informações mais detalhadas ao médico. No transporte para o pronto-socorro, deite a criança de lado, porque, caso ela vomite, não correrá o risco da parte da substância ir parar nos pulmões. Achei deveras importante trazer essa informação a todos os nossos ouvintes. Quem não tem aí uma criança em casa e que, por vezes, por algum descuido, essa criança pode efetivamente ingerir algo que não seja oportuno fazê-lo. Então, aí está essa dica que o programa traz a vocês, desses cuidados a quem, porventura, tiver esse problema com a ingestão de produtos químicos ou de limpeza. Vamos trazer agora música a vocês que estão aí ligados conosco. Saudade Amarga dos Mates e depois a faixa especial. Saudosa Maloca com Demônios da Garoa. Vai lá, Ganso!

0: Meus amigos ouvintes, rodamos a vocês do Paulo Ricardo Costa e do William Hengen, Saudade Amarga dos Mates, na interpretação dos Serranos. E, como faixa especial, do Adoniran Barbosa com Demônios da Garoa, Saudosa Maloca. Pequena pausa e logo regressaremos com o programa. Até já!
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3: 6:39.
4: Delta FM, temperatura 3 graus.
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0: De volta com o nosso encontro sob o prestígio da companhia de todos os nossos queridos ouvintes. 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
0: 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Voltando com o nosso encontro, trago-lhes do vocabulário gaúcho aquelas expressões gauchescas que poderão eventualmente melhorar ou aperfeiçoar ainda o seu vocabulário. Muita gente que está me ouvindo nesse instante em outros estados do Brasil pode não saber bem o sentido de certas palavras, então eu vou não só nominá-las aqui como trazer o seu significado. Abagualado, por exemplo. O que ainda é muito arisco, é espantadiço, como se fora bagual. Abichornado, seu sentido é aborrecido, triste, desanimado. Abrir cancha, abrir espaço para alguém passar. Aconchego, amparo, encosto, proteção. Acolherar, unir dois animais por meio de uma pequena guasca amarrada ao pescoço. Atrelar ou ajoujar animais por meio de coleira. Unir, juntar com relação a pessoas. Acolherado, andar acolherados sempre junto de duas pessoas. Açoiteira, parte do relho ou rebenque constituída de tira ou tiras de couro trançadas ou justapostas, com qual ou com a qual se castiga o animal de montaria ou de tração. Afeitar, cortar a barba. Água benta, cachaça. Água de cheiro, perfume, extrato, alambrado, cerca feita de arame para manter o gado nas invernadas, aporreado, cavalo mal domado, indomável, que não se deixa amansar, aramado, cerca de arame, arranca-rabo, discussão acalorada, disputa, bate-boca, arreios, conjunto de peças com que se arreia um cavalo para montar, bate-coxa, sinônimo de baile, dança, arrasta-pé. São expressões gauchescas que trazemos aqui no programa, por vezes, para repassar essa cultura regionalista a todos os nossos ouvintes. Agora vamos rodar mais músicas gravadas pelos serranos. Campeiro Feliz e o chamamê solo das Missões à Fronteira. Vai lá, Ganso!

0: Meus caros ouvintes, rodamos para vocês do João Antunes e do Nilton Ferreira, Campeiro Feliz. Depois do Estevão Guedes, do Eurídice Júnior, do William Heng e de minha autoria, o Tchamamê Solo, das Missões da Fronteira. Depois de ouvirmos as músicas anunciadas, faremos um breve intervalo e logo, já no momento nobre, estarei proseando, sabendo um pouco mais das novidades dos queridos e talentosos colegas de Os Monarcas, pois que já estão chimarrando comigo aqui, claro, com a erva mate buena, uma erva espetacular. Quem não aprovou ainda, aprove e aprove. Até já, meus ouvintes.
1: Delta FM, temperatura 3 graus.
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0: 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Todos os domingos temos encontro marcado aqui por essa grande emissora no programa Encontro com os Serranos.
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0: O programa Encontro com os Serranos volta à audiência de todos que nos prestigiam com essa amável sintonia. 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
0: Estamos regressando com o nosso encontro com os serranos, na agradável companhia das senhoras e dos senhores, por mais de 250 emissoras do nosso país, sempre com a responsabilidade muito grande de levarmos o melhor da programação, por essa que é a sua emissora preferida, e também no momento nobre, agora recebendo festivamente aqui nos nossos estúdios os queridos colegas que compõem o grupo Os Monarcas, como já disse aqui, representados pelo João dos Santos, grande guitarrista e compositor, Thiago Machado, meu colega de teclado e de baixaria, o Chico Brasil, o grande campeão do rodeio da vacaria na gaita de botão, o homem que faz aquela gaita de botão virar uma super toda esquina e com 180 abaixo, mais ou menos, por aí. Com a gaita de botão ele faz uma gaita pianada com todos os recursos e muito mais. E quem os acompanha, o Evandro Correia, que é o diretor atual dos Monarcas. A todos vocês, nós fazemos uma reverência e agradecendo por mais essa visita em nosso programa. Sejam todos bem-vindos, meu caro João. Fale por primeiro.
9: Em primeiro lugar, quero agradecer ao Pai do Céu por nos dar essa oportunidade de estarmos juntos, cultivando essa nossa amizade, essa parceria que vem de muitos anos. Verdade. E a admiração que nós, os Monarcas, temos pelo serrano e o respeito que temos uns pelos outros, homens de bem funcionam assim. Então, eu quero mandar um abraço, um buenas aí a todo o pessoal que está escutando em todas as rádios desse Rio Grande do Sul e até fora do Brasil.
0: Tiago, por favor, a tua saudação aos ouvintes aí.
10: Buenas, meu amigo Edson, Dr. Edson, é um prazer estar aqui contigo e mandando um abraço especial a todos os teus ouvintes espalhados Brasil afora, né, até fora do Brasil. E a gente se sente lisonjeado por estar no teu programa, né, juntamente de todos os colegas aqui que estamos aqui. E a gente fazendo o nosso melhor, que é levar a música e a boa tradição, né, do nosso Rio Grande amado a todos os quatro cantos do mundo.
0: Isso aí. Obrigado, Thiago. Chico Brasil, chega aí e cumprimenta os ouvintes do nosso encontro, por favor.
11: Buenas, amigos que cultivam, que escutam através... Hoje dá para se falar das redes sociais, dos rádios, né? Então, para nós do Grupo Os Monarcas, é um prazer hoje estarmos aqui, porque, como o Gildinho sempre falava, e a gente tem essa amizade muito grande, e a gente gosta de citar isso, que o maior grupo que a gente tem na música gaúcha chama-se Os Serranos. Então, eu aprendi isso, e quando cheguei nos Monarcas, o Gildo sempre falava isso também. E depois a gente teve a oportunidade, eu tenho essa oportunidade hoje de estar aqui na tua frente e conviver um pouco aqui com a tua família. Então, isso concretiza para nós músicos saber disso, que vocês foram, são e sempre serão uma referência para nós músicos hoje do Rio Grande do Sul, que temos a música gaúcha, né?
0: Evandro aqui, sim, que agora é o diretor dos Monarcas, e sobrinho que é do nosso querido inesquecível Gildinho, a quem eu passo aí a oportunidade de cumprimentar os ouvintes. Evandro, seja bem-vindo.
12: Meu nobre irmão Edson Dutra, doutor Edson, que prazer, um abraço a todos os ouvintes do programa Encontro com os Serranos, para mim pela primeira vez aqui, né? Após a partida do tio Gildo, sim, há 1 ano e 3 meses, aí estamos à frente do Grupo dos Monarcas, continuando essa trajetória. Sim. Então é um enorme prazer. Obrigado. E dizer que nós estamos muito felizes por estar aqui com vocês.
0: Evandro, fale aos nossos ouvintes, por favor, os planos de adaptação do grupo sem a presença do seu grande líder e fundador. Foi rápida essa adaptação ao meio, ao mercado? Tu sofresse algum viés assim, ou a coisa fluiu naturalmente? Podes falar sobre isso?
12: Com certeza, com certeza. Claro que o tio vinha numa circunstância de saúde já bem debilitado há um tempo, né? Mas nós nunca esperávamos que ele partisse.
0: Sim.
12: Com a partida dele, sim, nos reunimos com o grupo todo, com minha tia, com minhas primas, para que a gente pudesse alavancar e seguir, né?
0: Certo.
12: Porque ali estava. O tio partiu no sábado, né? No domingo foi o sepultamento dele. E na outra sexta-feira, o grupo tinha compromisso, porque ali estavam todos os fãs, amigos, sim, e apreciadores da música dos Monarcas esperando. E assim o fizemos, né? E aqui eu quero agradecer demais a esses músicos, que são meus amigos, né? Que tá, o Thiago, meu compadre, né? Padrinho da minha filha, que tão bem me receberam, né? Tão bem aceitaram. E nós fizemos uma união, aquele detalhe, uma parceria, bom, quando é para os dois lados, fizemos uma união muito parceira, né, na minha área administrativa e eles na área musical. Eles têm que bater no peito e se orgulhar, porque cada um deles foi escolhido um a um pelo tio Gilton.
13: Sim.
12: E tocaram
13: Sim.
12: todos com ele, então sabem Sim. qual é o caminho.
13: É, claro.
12: E hoje tão,
13: é.
12: Fazem tão bem isso, claro. Que se torna fácil é. Você
13: com
12: seguir.
13: Com certeza.
12: E essa foi a sequência nossa, né?
13: Certo. Trabalhar com gente competente, talentosa e que tenha dentro dele, além de um coração gauchesco, uma grande responsabilidade profissional, imagino que mesmo que não tenha sido difícil continuar essa lenda, né? Essa trilha.
12: É, como a gente colocou desde o início, né? Um legado que o tio nos deixou e nós tínhamos a obrigação de continuar essa história. Lógico que muito diferente do que eu vinha fazendo até então. Dançar num baile é diferente de tocar esta empresa Monarca.
13: Sim.
12: Mas me facilitou. Né? Estamos ainda num aprendizado. Mas dizer a todos que os Monarcas seguem firme na mesma linha fandangueira, no mesmo ritmo. E sim, estamos aí galgando novos projetos, novas ideias para que esse grupo prospere cada vez mais, né?
13: Claro.
12: Como os Serranos são.
13: Como empresa.
12: Já são 54 anos de vida, né?
13: Sim,
12: os Monarcas são mais velhos do que eu.
13: É, né? Isso.
12: Então
13: aí.
12: A gente tem que seguir, mas é uma responsabilidade grande.
13: Pois
12: mas
13: não.
12: Acredito que unindo tudo isso a gente vai bem.
13: Com certeza. Por favor, anuncia duas músicas para nós aí.
10: Vamos fazer então essa nova música que a gente está trabalhando, ela aí, que é a Faca Prateada. O povo ficar conhecendo, teus ouvintes aí, né? Uma autoria do João Alberto Preto, Luiz Lanfredi e João Pedro Locatelli. Então, para os ouvintes aí, Faca Prateada. E também Tenho Que Andar, João Agenir dos Santos e Chico Brasil.
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0: Ouvimos com os nossos queridos e talentosos colegas Os Monarcas o seu novo sucesso, Faca Prateada. E na sequência, a obra Tenho que Andar. Breve pausa e logo seguiremos com o programa. Permaneçam conosco, é uma honra tê-los em nossa sintonia. Até já!
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2: 7:10.
3: Delta FM, temperatura 3 graus.
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0: Voltando à agradável companhia dos nossos fãs e amigos com o programa Encontro com os Serranos. 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
0: Regressando com o programa Encontro com os Serranos, prossigo a minha prosa com os colegas dos Monarcas. Estão aqui presentes o João dos Santos, o Thiago Machado, o Chico Brasil e o Evandro Correia. Meu querido irmão, amigo, colega, advogado, pessoa de alto nível e que dirige com maestria, orienta esses colegas, embora ele seja mais jovem que muitos deles aqui. Mas é uma pessoa preparada e que tem certamente um coração tão gaúcho quanto os músicos. Então ele fica ali ao lado do palco, certamente.

0: gente falando com o patrão, analisando o som, essas coisas todas que o Gildinho fazia com maestria, né? E além disso, claro, orienta o grupo já no decorrer da carreira. Evandro, tu me falaste dos projetos aí. Vocês estão pensando em fazer algum DVD? Tem algum projeto cultural que vocês estejam desenvolvendo ou pretendem desenvolver? Alguma coisa nova que vocês possam acrescentar aqui e trazer aos ouvintes, especialmente aos fãs dos Monarcas, que são praticamente, eu vou dizer, não vou dizer 100%, mas no mínimo eu tenho certeza que os ouvintes aqui, 90%, são fãs de vocês.
1: Que maravilha, né?
0: É.
1: Quem gosta da boa música, escutar Serrano de Monarca sempre.
0: Sim.
1: Nós temos aí sim um projeto cultural pela Lei Rouanet que aprovamos, agora estamos na busca da captação,
0: Sim.
1: que é Som de Galpão,
0: Sim.
1: né? Na sequência. Estamos aí também revitalizando um novo projeto que é revitalizar as músicas antigas Monarcas, porque, né? Como os Serranos têm tanta música, vocês foram
0: Claro.
1: muito felizes na gravação do DVD,
0: Sim,
1: trazendo
0: obrigado.
1: músicas,
0: Obrigado.
1: né?
0: Fizemos
1: De
0: juntos,
1: sucesso.
0: né?
1: Isso. Então,
0: É.
1: e agora nós também queremos trazer músicas muito boas aí,
0: Sim.
1: que dali a pouco estão esquecidas, que foram gravadas
0: É.
1: lá naquele disco,
0: Claro.
1: nesta roupagem nova, nessas vozes novas, com
0: Certo.
1: essa qualidade atual, né?
0: Certo.
1: E aí sim, se falarmos em DVD, vamos começar a pensar a partir do ano que vem, aí nós estamos chegando aos 55 anos, eu acho que
0: Sim.
1: todos os fãs aí, todos que gostam da boa música gaúcha, merecem esse presente também.
0: Pois não. Para contratá-los, vamos divulgar aí o telefone e depois as redes sociais aí que vocês possam dizer, por favor.
1: Então, quem quiser contratar os Monarcas aí, juntamente com a nossa área comercial, a empresária Tatiana Santin, no 549-9458-4690.
0: Repita, meu irmão, por
1: No
0: favor.
1: 549-9458-4690, com a Tatiana Santin. E
0: E
1: nos
0: as redes
1: seguir aí
0: sociais?
1: no Os Monarcas Oficial. Vamos lá, Instagram, Facebook, né? E
0: Ok.
1: se inscrevam no canal do YouTube. Como o Thiago bem falasse, aí nós tivemos a felicidade semana passada bater mais de 1 milhão de visualização na música Faca Prateada.
0: Que
1: E
0: beleza.
1: ali vamos estar colocando mais conteúdos para todo esse pessoal que gosta da boa música.
0: Tá certo. Vamos anunciar mais duas músicas aos nossos ouvintes. Por favor, Thiago.
2: Vamos lá, então. Vamos. Moda Nova é uma marca do Varguinhas, Thiago Machado, né? E Não Encosta a Barriguinha com o João dos Santos e Varguinhas também.
3: Vai, larga!

0: Ouvimos com os Monarcas Moda Nova e depois a clássica Não Encoste a Barriguinha. Meus talentosos colegas, estamos por concluir essa edição. Agradeço muito a presença de vocês aqui e fica o microfone à disposição para as considerações finais de todos.
1: Bom, em meu nome, né, Thiago Machado está falando aqui, um grande abraço, doutor. Mais uma vez, agradecendo este nobre horário aqui para a gente estar falando e conversando um pouco sobre a nossa música, a nossa cultura, nossos novos projetos e o povo escutar um pouco da nossa música aí também. Um forte abraço a todos.
0: Valeu, Thiago. Meu caro João.
2: Então fica aqui também o abraço do João, agradecendo esse carinho que você tem por nós. E uma das coisas que me realizou na vida foi fazer uma homenagem para vocês, nós, os Monarcas, aos amigos serranos.
0: Isso aí, linda música por conta dos nossos 40 anos.
2: 40 anos, assim.
0: Cheguei às lágrimas.
2: A admiração que eu sempre tive por vocês, eu consegui botar um pouco naquela música, não tudo, mas consegui colocar um pouco.
0: Valeu, João.
2: E que Deus nos abençoe e nos permita seguir essa amizade eternamente. Um abraço a todos os teus ouvintes.
0: Valeu, querido. Evandro, meu irmão.
3: Então, um grande abraço.
0: Ordem maior, justo e perfeito.
3: Isso aí, sempre, né?
0: Sempre.
3: Que o nosso grande arquiteto do universo nos mantenha firme.
0: Com certeza, irmão.
3: Abençoando a todos nós, a todos vocês. Muito obrigado por esse espaço. Obrigado por poder conviver com vocês. Eu digo, agora é um privilégio enorme. Então, em nome dos Monarcas aqui, a todos os ouvintes desse magnífico programa, um enorme abraço e que sigam escutando essa boa música, Monarcas, Serranos e vários grupos que tão bem conduz aí, né, nesses programas, meu grande irmão. Mais uma vez, um enorme abraço e muito obrigado mais uma vez.
0: Tá certo. Só as tuas considerações, meu caro Chico Brasil.
4: Eu acho que é um até breve, né? Porque a nossa amizade não termina e com certeza esse programa aí vai ficar para a história, né? Como todos os programas que a gente já participou, né? Então, e dizer assim, ó, que precisar do Grupo dos Monarcas, estamos sempre à disposição. E o que a gente precisar, pode ter certeza, nós vamos bater na porta aqui na Rua do Pinheiro.
0: Porque é muito verdadeiro. Estamos juntos de mãos dadas pela cultura e pela música gaúcha.
4: Exatamente, sempre.
0: Meus caros ouvintes, estamos por concluir mais essa edição. Agradeço a audiência de todos e também das empresas que anunciam localmente e aquelas que são nossas parceiras diretas por aqui. 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
3: 7:25.
4: Delta FM, temperatura 3 graus.
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8: Olá, eu sou Rejane Costa e o Campo Notícia começa agora. A gente reúne os fatos, os números e as explicações que ajudam a entender o que mudou na semana e o que pode influenciar as próximas decisões no campo. Tem agricultura, pecuária, mercado, pesquisa e as notícias que chegam de diferentes regiões. Uma produção da Agroeffective em parceria com a Radiosul.net, com apoio de Sindag, o Sindicato Nacional da Aviação Agrícola, e Senar, conhecimento que movimenta o agro. Vamos às manchetes.
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8: Laudo confirma que os azeites importados de maior consumo no Brasil não são extra virgens. Temporais em sequência agravam perdas de produtores de leite no Rio Grande do Sul. Falta de aviso sobre seguro agrícola pode gerar indenização ao produtor. Expo Inter terá 934 ovinos em momento positivo para os mercados de carne e lã. Raça holandesa confirma 181 inscrições para a Expo Inter 2026. Galloway volta à Expo Inter após 19 anos entre 405 animais inscritos pela ANC. E ainda nessa edição, a gente confere o comportamento do tempo, os preços dos principais produtos agropecuários e os eventos que já aparecem no calendário do setor. 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Estão conosco as rádios Poatã de São José do Ouro, Fandango de Cachoeira do Sul, Soledade de Soledade, Cidade de Cacique Doble, Integração de Restinga Seca, 107 de Tapejara, Minuano de Alegrete, Delta e Difusora de Bagé. Obrigada a cada emissora que nos ajuda a levar a voz do campo cada vez mais longe.
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8: A previsão do Instituto Nacional

0: De meteorologia indica frio, geada e uma nova rodada de chuva no Rio Grande do Sul entre sábado e sexta-feira. Na Serra e no Planalto, o fim de semana terá mínimas entre 2 e 4 graus, com geada nas áreas mais altas. O tempo permanece firme até segunda-feira, mas a chuva retorna na quarta, mantendo as máximas próximas de 12 graus. Na campanha e na fronteira oeste, o sábado começa com cerca de 3 graus e geada isolada. Essa deve ser a primeira região atingida pela nova instabilidade, com chuva entre terça e quarta-feira. Na região metropolitana e nos vales, o domingo terá tempo firme, mas a chuva retorna na quarta e pode persistir até quinta-feira. No litoral, o sábado terá mar agitado e rajadas próximas de 50 km por hora, com chuva isolada a partir de quarta. Já o noroeste e as Missões terão tardes próximas de 22 graus no fim de semana e podem concentrar os maiores volumes de chuva com risco de trovoadas na quarta-feira.
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0: Perdas de renda. A safra brasileira de trigo deve cair 23,5% em 2026, segundo a Companhia Nacional de Abastecimento, Conab. A Associação Brasileira da Indústria do Trigo, Abitrigo, alerta que a menor oferta interna, os custos internacionais e a dependência de importações pressionam a indústria moageira. A necessidade de compras externas pode crescer 1,9 milhão de toneladas em 2027, mas a entidade descarta risco de desabastecimento. Laudo oficial do Ministério da Agricultura aponta que os azeites importados de maior consumo no Brasil não são extra virgens. O Ibroliva cobra mais controle. O Ministério Público relaciona o resultado a fraudes e uma nutricionista explica os benefícios encontrados somente no azeite extra virgem. Quem traz as informações é Ieda Risco.
2: O Instituto Brasileiro de Olivicultura afirma que o laudo do Ministério da Agricultura confirma denúncias feitas pela entidade sobre a qualidade de parte dos azeites importados vendidos no Brasil como extra virgem. As análises foram realizadas pelo Laboratório Federal de Defesa Agropecuária por determinação da Justiça dentro de uma ação do Ministério Público Federal. Entre as marcas avaliadas, Andorinha, Galo, Borges, Gomes da Costa e Carrefour foram classificadas como azeites virgens. Já Costa Douro e Terras de Camões foram enquadradas como azeites lampantes impróprios para consumo. Para o presidente do Ibroliva, Flávio Bino Filho, o laudo oficial confirma uma realidade denunciada pelo setor produtivo brasileiro há vários anos.
3: O produtor brasileiro produz um azeite super prêmio, um azeite extra virgem de extrema qualidade, que tem os seus custos e o seu preço compatível com isso. E concorre com azeites extra virgem só no rótulo, que são azeites descartados pelos europeus, azeites que andam em navios cargueiros, que são engarrafados, com gosto de mofo, com todos os defeitos de um azeite que não é extra virgem e que não tem os mesmos padrões de qualidade e as mesmas consequências para a saúde do consumidor.
2: Para o Ibroliva, o resultado reforça a necessidade de ampliar o controle sobre os azeites importados para garantir que a classificação informada no rótulo corresponda ao produto vendido ao consumidor. Da agência AgroEffective, Ieda Risco.
0: Obrigada, Ieda. O produto interno bruto do agronegócio brasileiro recuou 2,01% no primeiro trimestre de 2026, segundo o CPEA e a Confederação da Agricultura e Pecuária do Brasil, CNA. A queda foi puxada pelo ramo agrícola, que perdeu 3,62%. Já a pecuária cresceu 0,70%, enquanto insumos, produção primária, agroindústria e agroserviços registraram retração. E o produto interno bruto da cadeia da soja e do biodiesel pode crescer 6,87% em 2026, segundo o Centro de Estudos Avançados em Economia Aplicada, CPEA, e a Associação Brasileira das Indústrias de Óleos Vegetais, ABIOV. A projeção considera a safra recorde de 180,56 milhões de toneladas e o aumento do processamento industrial. A cadeia deve representar 21,2% do PIB do agronegócio e 4,8% da economia brasileira.

0: Há 35 anos, o SINDAG, Sindicato Nacional das Empresas de Aviação Agrícola, trabalha pelo crescimento sustentável e melhoria contínua do setor, promovendo a segurança em campo e o respeito ao meio ambiente, valorizando os empresários, pilotos, técnicos, agrônomos e outros profissionais que ajudam o agro a decolar para alimentar, vestir e mover o país e o mundo. O cooperativismo brasileiro alcançou 29 milhões de cooperados em 2025, alta de 12,5% em relação ao ano anterior, segundo o levantamento do sistema OCB. O país passou a contar com 4.400 cooperativas, presentes em 3.425 municípios. As organizações movimentaram mais de 848 bilhões de reais, mantiveram 613 mil empregos diretos e distribuíram 61,3 bilhões de reais em sobras aos cooperados. As exportações brasileiras de frutas e nozes não oleaginosas caíram 14,9% em julho, segundo a Secretaria de Comércio Exterior, SESEX. O país embarcou 64.700 toneladas contra 76.100 no mesmo mês do ano passado. O preço médio subiu 11,6% e ajudou a limitar a perda de receita, que recuou 5,1% para US$ 87.600.000. A falta de aviso sobre a não contratação de seguro agrícola pode gerar indenização ao produtor. O entendimento considera casos em que o banco manteve a cobertura por anos e interrompeu a emissão da apólice sem comunicar o mutuário. Quem explica as condições dessa responsabilização é Nestor Tipa Júnior.
1: A instituição financeira que contrata automaticamente o seguro agrícola por anos pode responder pelas perdas do produtor se deixar de emitir a apólice um novo financiamento sem aviso prévio. A responsabilização exige a comprovação de que houve trato sucessivo na contratação de seguro vinculado ao financiamento, omissão na contratação seguinte e constatação de prejuízo na safra financiada. O advogado da HBS Advogados, Roberto Bastos Guigino, explica que obrigar o cliente a adquirir um seguro para obter crédito configura a venda casada, prática proibida pela legislação. Quando o banco emite o seguro em todas as operações, lança os prêmios em conta corrente e administra a apólice. Esse procedimento passa a fazer parte do relacionamento com o produtor. A repetição cria a expectativa de que os financiamentos seguintes também estarão protegidos. Esse histórico na avaliação do advogado obriga a instituição financeira a agir com clareza antes de mudar o procedimento.
2: A boa-fé objetiva impõe aos contratantes deveres anexos de conduta, entre os quais destacam-se a lealdade, a cooperação, a transparência e a proteção mútua. A instituição financeira, ao violar esses deveres, assume integralmente o risco decorrente da descontinuidade da cobertura securitária de trato sucessivo.
1: Ao retirar a proteção sem o consentimento ou a ciência clara do produtor, o banco passa a responder pelos efeitos dessa mudança. Da agência AgroEffective, Nestor Tipa Júnior.
0: Obrigada, Nestor. O IAVAG, Indicador dos Custos da Aviação Agrícola, medido pelo Sindicato Nacional das Empresas de Aviação Agrícola, SINDAG, caiu 0,21% em junho, no terceiro recuo mensal consecutivo. O acumulado em 12 meses ficou em 3,74%. A queda no rating oil ajudou a reduzir os custos, enquanto dólar, etanol e inflação limitaram o alívio. Para julho, a valorização dos combustíveis pode pressionar o índice, mas o recuo do câmbio e do etanol tende a compensar parte desse movimento.
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0: Os números são da Emater do Rio Grande do Sul. Arroz em casca, preço médio de R$ 65,84 a saca de 50 quilos. Feijão, preço médio de R$ 171,67 a saca de 60 quilos. Milho, preço médio de R$ 59,26 a saca de 60 quilos. Soja, preço médio de R$ 126,09 a saca de 60 quilos. Trigo, preço médio de R$ 69,36 a saca de 60 quilos. Essa foi a primeira parte do nosso noticiário. Depois do intervalo, o Campo Notícia retoma os assuntos que estão alterando custos, produção, mercados e o planejamento das propriedades. A gente volta em seguida.
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5: 7:42
3: Delta FM, temperatura 3 graus.
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0: O intervalo terminou e a informação continua. Neste bloco, a gente avança sobre temas que passam pela rotina produtiva, pelas contas da atividade e pelas tecnologias que chegam ao campo. Uma produção da Agroeffect em parceria com a RádioSul.net, com apoio de Sindag, o Sindicato Nacional da Aviação Agrícola, e Senar, conhecimento que movimenta o agro. Vamos em frente. 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
0: Os números são da Emater do Rio Grande do Sul. Boi para abate, preço médio de R$ 12,32 o quilo vivo. Búfalo, preço médio de R$ 10,09 o quilo vivo. Cordeiro para abate, preço médio de R$ 13,84 o quilo vivo. Suíno tipo carne, preço médio de R$ 5,82 o quilo vivo. E a vaca para abate, preço médio de R$ 10,97 o quilo vivo.
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0: O mercado do gado gordo registrou valorização nesta semana, segundo o informativo do Núcleo de Estudos em Sistemas de Produção de Bovinos de Corte e Cadeia Produtiva Nespro da URGS. As chuvas dificultaram a logística, reduziram a oferta para abate e encurtaram as escalas dos frigoríficos. O boi gordo, a peso vivo, subiu 2,2%. Na reposição, a terneira avançou 3,3% e o terneiro 2%, enquanto a vaca para invernar caiu 1,8%. Os mercados do boi gordo e da carne mantiveram relativa firmeza nos 7 primeiros meses de 2026, segundo o Centro de Estudos Avançados em Economia Aplicada, CEPEA. Exportações aquecidas, oferta ajustada de animais terminados e reposição valorizada sustentaram as cotações, mesmo com o consumo doméstico moderado. A entrada de animais de pasto ampliou a oferta no segundo trimestre, mas as escalas curtas dos frigoríficos limitaram quedas mais fortes nos preços. E o preço médio do leite cru pago aos produtores subiu 3,02% em junho e chegou a R$ 2,75 por litro, segundo o Centro de Estudos Avançados em Economia Aplicada, CEPEA, da Esalq da USP. Apesar da alta mensal, o valor ficou 0,86% abaixo de junho do ano passado e a média do primeiro semestre recuou 14%. A valorização recente foi sustentada pelo mercado de derivados e pelo crescimento mais lento da captação em algumas regiões. temporais em sequência ampliam os prejuízos de produtores de leite no Rio Grande do Sul. Os danos atingem rebanhos, estruturas e aumentam a pressão sobre a continuidade das famílias na atividade. Quem relata a situação e as medidas pedidas pela Gadolando é Nestor Tipa Júnior.
1: A Associação dos Criadores de Gado Holandês do Rio Grande do Sul, a Gadolando, relata que dois eventos climáticos extremos registrados em um intervalo de 2 semanas provocaram perdas de animais e danos às estruturas de propriedades leiteiras no estado do Rio Grande do Sul. Os temporais atingiram produtores da região Celeiro e Missões, além de áreas em Selbach, Cruz Alta e municípios próximos. Entre os casos acompanhados pela entidade, há famílias que perderam galpões e outras instalações utilizadas na produção. Um produtor com mais de 40 animais em lactação decidiu deixar o setor por considerar inviável reconstruir tudo o que havia sido destruído. O vice-presidente administrativo da Gadolando, Nasir Pens, afirma que a proximidade entre os eventos aumentou as dificuldades enfrentadas pelas propriedades. Pens considera necessária a criação de mecanismos permanentes para atender os produtores atingidos por eventos climáticos.
8: O estado ele é o epicentro de catástrofes climáticas, né? Nós precisamos de uma política de apoio para isso. Seja ela as instituições bancárias renegociarem para que essas pessoas possam continuar na atividade, os compromissos que elas têm, porque elas foram afetadas. O ganha-pão ele foi afetado.
1: Entre as medidas sugeridas está a inclusão desses produtores nas renegociações já aprovadas de financiamentos e obrigações bancárias dos afetados por eventos climáticos. Da agência AgroEffective, Nestor Tipa Júnior.
0: Obrigada, Nestor. 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A 49ª Expo Inter terá 5.756 animais de argola em julgamento, o maior número desde 2012 e 12% acima da edição passada. Os zebuínos cresceram 78%, com alta de 216% nas inscrições da raça Senepol. A feira também terá a estreia da raça Senangus, enquanto os caprinos avançaram 16% e os pequenos animais 46%. A Expo Inter terá 934 ovinos em um momento positivo para os mercados de carne e lã. A feira reunirá 18 raças e adotará uma nova exigência para todos os animais inscritos. Quem detalha a participação e a comprovação de paternidade por DNA é Arthur Chagas.
9: A participação da ovinocultura na 49ª Expo Inter será marcada por um dos maiores números de animais inscritos dos últimos anos. Ao todo, 934 animais de 14 raças estarão no Parque de Exposições Assis Brasil em Esteio entre 29 de agosto e 6 de setembro. Destaques para as raças Texel, com 303 animais, Merino Australiano, que passou de 9 exemplares no ano passado para 17 este ano, e o White Dorper, que pulou de 9 para 23. O presidente da Associação Brasileira de Criadores de Ovinos, a ARCO, Edmundo Gressler, avalia que o volume de inscritos demonstra a continuidade dos investimentos realizados pelos criadores em seleção genética e também melhoramento dos rebanhos.
10: Nós vamos ter aí uma Expo Inter, um desfile extraordinário, né, dessas nossas raças todas, com animais muito importantes e uma genética necessária hoje, observando todo esse melhoramento que está acontecendo a nível de produção comercial.
9: A Expo Inter será uma vitrine da evolução genética das diferentes raças ovinas e permitirá aos produtores conhecer animais selecionados para atender às demandas da produção comercial. Entre os destaques, conforme o dirigente, estão reprodutores voltados à produção de carne com características como maior precocidade, eficiência alimentar, desenvolvimento muscular e capacidade de atingir o peso de abate em menor tempo. Da agência AgroEffective, Arthur Chagas.
0: Obrigada, Arthur. E a raça holandesa chega à Expo Inter com 181 animais inscritos. A participação das holandesas vermelhas e brancas se aproxima do número necessário para um julgamento exclusivo. Quem apresenta os números e essa expectativa é Ieda Risco.
11: A raça holandesa tem 181 animais inscritos na Expo Inter 2026. Do total, 146 exemplares pertencem à variedade preta e branca e 35 à vermelha e branca, número que aproxima essa modalidade do mínimo de 50 inscrições exigido para a realização de um julgamento oficial exclusivo, uma das metas perseguidas pela Associação dos Criadores de Gado Holandês do Rio Grande do Sul. Para o presidente da Gadolando, Marcos Tang, o resultado das inscrições indica que a estratégia adotada pela entidade para estimular a participação da variedade vermelha e branca vem surtindo efeito.
12: Provavelmente aí acertamos na ideia de fazermos um julgamento adicional, embora ainda não ranqueado oficial devido à falta de números de animais de vermelho e branco, mas entendemos que houve esse estímulo e as inscrições de vermelho e branco estão aumentando cada vez mais e num futuro bem próximo parece que poderemos ter os nossos julgamentos separados da modalidade vermelho.
11: Embora tradicionalmente parte dos animais inscritos não chegue ao parque, a projeção da Gadolando é reunir mais de 100 exemplares e mais de 20 expositores do Rio Grande do Sul e de outros estados. Segundo Tang, o público encontrará animais de elevado padrão genético, tanto na avaliação morfológica quanto nos torneios leiteiros, que demonstram o desempenho produtivo da raça. Da agência AgroEffective, Ieda Risco.
0: Obrigada, Ieda. A raça Galloway volta à Expo Inter depois de 19 anos fora das pistas de esteio. O retorno integra os 405 animais inscritos pela Associação Nacional de Criadores Red Bull Colares, ANC, que terá 10 raças representadas. Quem traz os números e os detalhes dessa participação é Nestor Tipa Júnior.
1: A raça bovina Galloway voltará às pistas da Expo Inter em 2026 após 19 anos sem participar da feira. O retorno integra os 405 animais inscritos pela Associação Nacional de Criadores Red Bull Colares, ANC, que terá 10 raças representadas em esteio. Do total, 382 são bovinos de argola e 23 são equinos da raça Percheron. A última participação da Galloway na Expo Inter ocorreu em 2007 e a retomada acompanha a mobilização dos criadores para levar exemplares novamente à exposição. A superintendente de registro da ANC, Silvia Freitas, afirma que a movimentação em torno da raça já havia criado expectativa para a edição deste ano.
13: A grande novidade esse ano é o retorno às pistas da raça Galloway, que a gente estava numa grande expectativa pela movimentação dos criadores e, de fato, teremos indivíduos da raça Galloway este ano nas pistas de esteio. É algo que não acontecia desde 2007, né? A última participação do Galloway no Expo Inter foi em 2007, então agora a gente volta com os animais para a pista, tenho certeza que vão chamar bastante atenção.
1: A programação também terá uma ação ligada aos 120 anos da ANC durante os julgamentos. A diretoria entregará uma faixa alusiva ao aniversário ao grande campeão e à grande campeã de cada raça registrada pela entidade. Segundo Silvia, a homenagem levará a comemoração para dentro das pistas e envolverá as raças participantes registradas pela associação. Da agência AgroEffective, Nestor Tipa Júnior.
0: Obrigada, Nestor. Morre o leiloeiro Marcelo Silva, diretor da Trajano Silva Remates e um dos principais nomes dos remates rurais no Brasil. Ele construiu uma trajetória de mais de 50 anos dedicada aos leilões e ao comércio de animais. Nascido em 1954, Marcelo começou ainda criança no setor. Aos 12 anos, já auxiliava o pai, Trajano Silva, como pisteiro nos remates e realizou o primeiro leilão antes de completar 18 anos. Mais tarde, assumiu a direção da empresa fundada pelo pai, integrante de uma das famílias pioneiras na realização de leilões rurais no país. Especializado em leilões de genética, Marcelo Silva atuou principalmente nos mercados da pecuária de corte dos cavalos da raça crioula. Proprietário da cabanha Dom Marcelino, tornou-se referência nacional na comercialização de animais de alto valor genético. Ao longo da carreira, também contribuiu para a profissionalização dos remates pecuários e para o desenvolvimento do mercado brasileiro de genética animal. A AgroEffective manifesta profundo pesar pela morte de Marcelo Silva e se solidariza com os familiares, amigos, colegas e toda a equipe da Trajano Silva Remates. Fica nossa gratidão pela convivência, pelo respeito e pela contribuição deixada à pecuária brasileira. O Campo e Notícia volta depois do intervalo.
3: Delta FM, temperatura 3 graus. 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
0: Campo e Notícias está de volta e agora a gente olha para as regiões e para os próximos compromissos do agronegócio. Tem agenda de eventos e o giro pela rede, com reportagens produzidas pelas emissoras parceiras. Uma produção da AgroEffective em parceria com a RádioSul.net, com apoio de Sindag, o Sindicato Nacional da Aviação Agrícola, e Senar, conhecimento que movimenta o agro. O Campo e Notícias circula com a força de uma rede que respira o agro e acredita no interior do Brasil. Rosário de Serafina Correia, Planeta de Miraguaí, Tapense de Tapes, Cidade de Cruz Alta, Metropolitana de Canoas, Itapuã de Viamão, Sananduva de Sananduva, Upacaraí de Dom Pedrito, Vera Cruz de Horizontina. A cada rádio parceira, nosso agradecimento por ajudar a espalhar a voz de quem produz.
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0: Para quem precisa organizar os próximos dias, é hora de abrir o calendário. A agenda reúne feiras, encontros técnicos, seminários e outras programações ligadas à produção agropecuária. As datas, os locais e os principais assuntos são apresentados por Érica Ferraz.
18: A agenda de eventos começa no dia 12 de agosto em Santa Maria com a terceira edição do BioConnection. A programação ocorre na área didática da Coxilha e no auditório do Centro de Ciências Rurais da Universidade Federal de Santa Maria, a UFSM, com debates sobre bioinsumos, microbiologia do solo, inoculação da soja, manejo de doenças e impactos do clima nas grandes culturas. No dia 14, a FA de Sementes em Capivari do Sul recebe o 5º Encontro Pecuário Costeiro. As atividades incluem palestras sobre genética, mercado, gestão e mão de obra rural, além de demonstrações a campo sobre manejo de pastagens e produção de sementes. Já no dia 15, a Estação Experimental Agronômica da Universidade Federal do Rio Grande do Sul, a URGS, em Eldorado do Sul, recebe a segunda edição do Porteiras Abertas. A programação aproxima a universidade, os produtores e a comunidade com atividades ligadas ao campo. A Ascribu participa do evento com um assado de carcaça inteira de búfalo. Da agência AgroEffective, Érica Ferraz.
0: Obrigada, Érica.
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0: No Giro pela Rede, a gente vai à região da Campanha, onde Bagé abriu inscrições para a segunda edição do Programa de Qualificação para o Turismo Rural. A capacitação vai até junho de 2027, com conteúdos sobre hospedagem, gastronomia, produção artesanal, roteiros e outras atividades no meio rural. Quem traz as informações é Beto Cogói, das rádios Delta e Difusora.
17: A Secretaria de Turismo, em parceria com a Associação e Sindicato Rural de Bagé e o Serviço Nacional de Aprendizagem Rural, SENAR, está com inscrições abertas para a segunda edição do Programa de Qualificação para o Turismo Rural, com início agora em agosto. A iniciativa busca capacitar produtores, empreendedores e pessoas interessadas em desenvolver atividades ligadas ao turismo no meio rural. As atividades seguem até junho de 2027. Ao longo da capacitação, serão abordados temas como planejamento e implantação de pousadas, restaurantes e negócios rurais, acolhida no meio rural, produção agroalimentar e artesanal, turismo cultural, gastronomia rural, roteiros turísticos, trilhas e caminhadas, além da consolidação das ações desenvolvidas. De acordo com a Secretaria de Turismo, a qualificação representa um importante investimento no fortalecimento do turismo rural no Pampa Gaúcho, ampliando as oportunidades para que propriedades rurais diversifiquem suas atividades, agreguem valor aos seus produtos e ofereçam experiências de qualidade aos visitantes. De Bagé, especial para o Campo em Notícia, falou Beto Cogói.
0: Obrigada, Beto. Na sequência, a gente vai ao alto da Serra do Botucaraí, onde as chuvas deixaram danos no solo e aumentaram a preocupação nas propriedades. O excesso de umidade pode atrasar o desenvolvimento das pastagens e elevar o risco de mastite ambiental no gado leiteiro. Quem relata a situação é Kiona Rocha, da Rádio Soledade.
19: Após as fortes chuvas registradas no fim de julho, que deixaram marcas e reflexos em toda a região do Alto da Serra do Botucaraí, a preocupação dos produtores vai além dos danos no solo. Segundo o extensionista rural da Emater de Soledade, Aldo Fava, a grande umidade também exige atenção com o gado leiteiro, já que aumenta o risco de doenças, como a mastite ambiental, que pode comprometer a saúde dos animais e a produção de leite.
20: Temos relatos, assim, de, por exemplo, as áreas mais declivosas. Nós temos a ocorrência de enxurradas que, mais uma vez, vão levando à perda de camada arável do solo, né? A gente acaba perdendo qualidade desses solos, então correções que são feitas, a gente acaba tendo esse solo carregado. Podemos ter alguns outros problemas também, com muitos dias nublados, assim, para quem tem animais que dependem do pasto, pode ser que tenha um atraso no desenvolvimento deles também. A gente pode ter excesso de umidade, possível ocorrência de mastite, se nós passarmos vários dias com umidade, barro, essas coisas, e uma vaca, por exemplo, acabar se deitando, ela pode ter problema com mastite ambiental.
19: Em especial para o Campo em Notícia, da Rádio Soledade 104.5, falou Kiwana Rocha.
0: Obrigada, Kiwana. Agora a gente vai pela região central e chega à Restinga Seca, que se tornou ponto de encontro do municipalismo gaúcho com a realização do 44º Congresso de Municípios da FAMURS. O evento reuniu prefeitos, gestores e lideranças para discutir os desafios das administrações locais e os próximos passos dos municípios. Quem acompanhou essa movimentação e traz as informações é Rafael da Silveira Rosa, da Rádio Integração de Restinga Seca.
21: Em Restinga Seca, na região centro do estado, ocorreu durante esta semana, no distrito Recanto Maestro, o Congresso de Municípios da FAMURS, em sua 44ª edição. Entre os assuntos debatidos estiveram o clima, a agricultura na região e no estado, e também a presença de algumas entidades parceiras. A Emater foi uma das participantes durante a feira de exposição, e quem se manifesta a respeito desta presença é Guilherme Passamani. Ele que é gerente regional da Emater, aqui na região centro.
2: Estamos aqui presentes nesse evento, dada a importância que a Emater tem dentro desses municípios, né? Estamos presentes em todos os municípios do Rio Grande do Sul. E aqui é o momento da gente confraternizar e também trocar ideias, debater, aprofundar os nossos conhecimentos e também trazer um pouco do que a gente tem de potencial na agricultura, que muitas vezes subsidia a economia desses municípios aqui do nosso estado. A gente tem uma pequena amostra aqui de alguns produtos das agroindústrias que estão sendo degustados pelos nossos prefeitos e autoridades que aqui estão presentes, no sentido da gente promover que eles conheçam os produtos que a gente tem aqui, a qualidade desses produtos, e esses produtos são todos oriundos da agricultura familiar, que é o trabalho essencial da Emater nos municípios.
21: Especial para o Campo Notícias, da Rádio Integração de Restinga Seca 98,5 FM, Rafael da Silveira Rosa.
0: Obrigada, Rafael. Fechando o giro pela rede, vamos a São Cepé, onde a Cotricel prepara a quarta edição do Seminário da Pecuária, com uma programação voltada ao manejo, à nutrição, ao bem-estar animal e à gestão dos sistemas de produção. Quem traz os detalhes é Zizi Machado, da Rádio Cotricel de São Cepé.
4: A Cooperativa Tritícola Cepense Limitada Cotricel de São Cepé promoverá no próximo dia 12 de agosto o quarto Seminário da Pecuária, que tem por objetivo fortalecer a pecuária da região com palestras e orientações aos produtores rurais, associados ou não à cooperativa. Serão abordados três temas durante o evento. O primeiro será estratégias de suplementação a pasto para bovinos de corte com a doutora em zootecnia pela Universidade Federal de Santa Maria, UFSM, Luciana Potter, que também é docente e pesquisadora da Universidade e coordenadora do Laboratório Pastos e Suplementos. O segundo tema será conforto animal, o caminho para aumentar a produtividade dos rebanhos de leite e corte com a veterinária Alessandra Bride, mestre em sanidade e reprodução animal pela UFSM, doutora em ciências pela Universidade de São Paulo, a USP, e pesquisadora da CCGL na área de produção de leite. O terceiro tema será como planejar um sistema eficiente enfrentando ciclos pecuários com o veterinário Alexandre Mota, doutor em zootecnia pela UFSM e gestor da Agro São Vicente. O evento será gratuito e terá início às 9 horas da manhã na Associação dos Funcionários da Cotricel em São Cepé, e as inscrições serão no local do evento. Da Rádio Cotricel, informou Zizi Machado.
0: Obrigada, Zizi. Com as datas anotadas e o nosso giro concluído, a gente chega ao fim deste bloco. Na volta, o programa reserva mais tempo para ouvir uma fonte e aprofundar um dos assuntos da semana. A entrevista vem logo depois.
22: Oito e oito.
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0: Estamos na parte final do Campo Notícia. Agora a notícia ganha mais contexto na entrevista da semana, com perguntas sobre os efeitos práticos do tema para o setor. Uma produção da AgroEffective em parceria com a RádioSul.net, com apoio de Sindag, o Sindicato Nacional da Aviação Agrícola, e Senar, conhecimento que movimenta o agro. Vamos acompanhar. O Campo Notícias chega longe porque tem uma rede forte que caminha junto com o agronegócio. Educadora de São João da Ortiga, Paverama de Paverama, Nativa de Rio Grande, Palmares de Santa Vitória do Palmar, Blau Nunes de Santa Bárbara do Sul, Nativa de Piratini, Universidade de Pelotas, Progresso de São Pedro do Piauí e a Rádio Agro Hoje. Nosso muito obrigado a cada emissora que faz parte dessa caminhada junto com o agro.
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0: O Congresso da Aviação Agrícola chega a Goiás com quase 200 empresas, lançamentos e um congresso científico com 25 trabalhos. O diretor executivo do SINDAG, Gabriel Coll, explica como a atividade ganhou espaço em 22 culturas, as alternativas buscadas pelas empresas diante do mercado mais restrito e o papel da pesquisa no setor. A entrevista é de Nestor Tipa Júnior.
8: E nós vamos conversar agora aqui no programa O Campo e Notícia com o diretor executivo do SINDAG, o Gabriel Coll. Gabriel, prazer tê-lo conosco aqui no programa.
10: Tudo bem, Nestor? Obrigado pelo convite, obrigado pela oportunidade aí. Satisfação sempre conversar com você e com quem lhe acompanha.
8: Da mesma forma. Bom, Gabriel, nós temos aí as portas de mais um congresso da aviação agrícola, que sempre é um evento que reúne empresas, profissionais, pesquisa e lideranças aí do setor. Não só do Brasil, como internacional. O que está explicando esse crescimento desse evento e a posição que ele vem tendo aí como sendo, se não o maior, um dos maiores do mundo?
10: Um dos principais motivos que a gente enxerga que o Congresso da Aviação Agrícola cresceu é que a ferramenta da aviação agrícola está melhor disseminada hoje na agricultura. Nós temos hoje 22 culturas no Brasil que dependem da aviação agrícola, então aumentou o uso mesmo, né? O produtor rural entendeu a sua importância, então isso ajudou muito a crescer a demanda no Brasil de novas aeronaves e a gente acaba olhando só para o avião, mas atrás do avião tem muita coisa, tem os equipamentos dentro, tem a parte de tecnologia, tudo que é produzido na volta, as outras empresas que acabaram nascendo para desenvolver produtos e serviços, a gente tem muito serviço hoje no setor. Trabalho de consultoria, trabalho de assessorias que precisaram ser feitos nas empresas e nas fazendas. E um detalhe também que a gente enxerga que é fundamental. Você tem acompanhado isso há muito tempo já. Nos últimos 8 anos, em especial, a gente investiu muito em comunicação. Então, realmente, hoje o setor ele chega em vários lugares. A gente conseguiu disseminar alguns mitos sobre a atividade. Tinha um mito muito grande que era muito caro usar a aviação agrícola. E hoje as pessoas percebem que além de não ser caro, é muito barato, como me disse um produtor rural. Então isso ajudou muito o setor crescer. E esse olhar do mundo para o Brasil. Hoje 20% do nosso congresso são expositores americanos, canadenses, argentinos, alguns europeus, os chineses começam a olhar para o nosso congresso, todo mundo quer vender para o Brasil, né? Isso ajuda também o congresso.
8: Pois bem, né? E justamente isso, né? A gente tem aí uma presença aí de praticamente 200 empresas confirmadas, diferentes países, né? E elas vão certamente trazer aqui suas novidades, inovação, mostrando também isso do setor.
10: Exatamente. O Congresso criou um pouco dessa questão de lançamentos de produtos. Então, as empresas acabam desenvolvendo novidades ao longo do ano e esperam para lançar no Congresso. Espero, inclusive, a gente fica muito feliz quando lançam campanhas com preços melhores, promoção lá com descontos no Congresso. Isso também cria uma expectativa para o evento, criou uma, meio que de forma natural, né? Se espera o Congresso da Aviação Agrícola do Brasil para lançamento dos produtos, até porque o Congresso dos Estados Unidos também é um belo de um evento, ele é em novembro, então as empresas acabam lançando no Congresso do Brasil antes. Então, no Congresso do Brasil lança-se as novidades, né, que até vão repercutir depois fora também, porque a gente tem empresas que expõem no Brasil, expõem nos Estados Unidos também, expõem aqui na América Latina, tem evento na Argentina, no Uruguai, mas o do Brasil é a abertura da temporada, digamos assim, né, para as empresas lançarem seus produtos, suas campanhas aí de promoção, de preço. Ainda mais esse ano é um ano difícil, um ano duro para a agricultura brasileira, né, todo esse desafio do produtor rural estar descapitalizado, estar com problema aí para pagar suas contas, tem feito as empresas também procurarem ser mais criativas, buscarem alternativas para baratear campanhas, novidades, financiamentos que vamos fazer esse ano. A gente está vendo um movimento para tentar viabilizar negócio, porque é um ano difícil que está se vendendo menos, isso é uma realidade.
8: Bom, Gabriel, outra questão importante também é essa união com a academia, né, com o Congresso Científico que é realizado anualmente. Como é que também essa integração com esses trabalhos científicos também auxiliam a cada vez impulsionar e trabalhar melhor o setor.
10: Nós já estamos na 8ª edição do Congresso Científico da Aviação Agrícola e ele nasce lá atrás quando um professor nos fez uma provocação que eu nunca vou esquecer, onde um professor da universidade, na época de Cruz Alta, da Unicruz, o professor Maurício Pazini, trouxe uma comparação para nos provocar positivamente. Ele fez um estudo mostrando que tinha mais publicações e trabalhos científicos sobre funk carioca do que sobre pulverização aérea. E nada contra o funk carioca, ele dizia muito isso. O que ele dizia era o seguinte: bom, não é possível uma atividade tão importante, que movimenta tanto dinheiro, e é indispensável para muitas culturas, e ele falava muito do Rio Grande do Sul, em especial o arroz, não ter tanto trabalho, relevância científica. E aí a gente cria o Congresso Científico, ele foi o primeiro coordenador, inclusive, o professor Maurício, que agora a gente chega numa edição histórica aí, com 25 trabalhos escritos, trabalhos de diferentes instituições de ensino do Brasil, o que ajuda muito a trazer segurança para a atividade, a trazer, principalmente, ampliar a reputação, porque quando há questionamentos hoje sobre a atividade da pulverização aérea, o que a gente usa para defender? A gente usa os artigos científicos, as dissertações de mestrado, os resumos que são apresentados no Congresso Científico. Já são 8 anos, então a gente já tem aí 100 e tantos trabalhos apresentados, a gente usa eles como referência, porque são aí de instituições de ensino do Brasil todo, reconhecidas no Brasil todo. E essas universidades hoje têm internalizadas os seus trabalhos, né, de pesquisa, já atividades de pulverização aérea também, como lá, por exemplo, semana acadêmica com palestra, disciplina de tecnologia de aplicação aérea, que algumas não tinham, a maioria já tem agora, tudo fruto desse trabalho do Congresso Científico. Ele começa a ganhar, já ganhou uma importância bem interessante quando a gente trabalha também as questões de comunicação, né, com o nosso time aí da assessoria, sempre a gente procura mostrar essa parte do Congresso Científico, isso realmente traz muito respaldo para o Congresso. Ele tem crescido, tanto é que agora, esse ano, a gente dá mais um passo, a apresentação dos trabalhos vai ser feita no horário nobre do Congresso. Eu brincava com o nosso time de treinamento, o Congresso veio crescendo, o Científico ganhando seu espacinho pelas beiradas, era num cantinho, era no puxadinho, agora ele está no palco principal, no horário principal. Isso mostra, né, a relevância que tem, e mostra também a importância que a gente está dando para isso, mostrando para a sociedade: olha, você tem algo para questionar, tem que pesquisar. Não é mais ninguém falando isso ou aquilo, eu acho. É a pesquisa que está dizendo que, como é que funciona a aplicação com o avião, com o helicóptero, com os drones. Tem trabalhos de drones sendo apresentados, a questão da deriva, que você sabe muito bem o desafio que é isso. Então o pessoal está pesquisando muito isso. E para a gente é muito bom, muito positivo. Estamos bem animados, né? Até, por um lado, surpresos com o rápido crescimento que o Congresso Científico teve.
8: Para a gente fechar, Gabriel, te peço um breve serviço, então, do Congresso aí, e deixar o convite aí, todos queiram participar.
10: Vamos lá. De 18 a 20 de agosto, então, de 2026, Congresso da Aviação Agrícola do Brasil. Lembrando que as inscrições, elas são gratuitas. O Congresso acontece no estado de Goiás, no município de Goianápolis, é um município que fica aí a 30 quilômetros da capital, Goiânia. O evento acontece dentro de um condomínio aeronáutico chamado Liberty. O evento acontece nos 3 dias, então, 18 a 20 de agosto, das 10 da manhã às 6 da... das 10 às 18 horas, mais conhecido como 6 da tarde aí. Durante o evento nós temos palestras sobre tecnologia de aplicação aérea, sobre vários pontos dentro da pulverização aérea e da segurança da atividade. Temos a feira, como você já mencionou antes, com quase 200 expositores, um grande espaço de networking. É um evento técnico, é um evento realmente voltado para quem já atua ou quer atuar na atividade, para quem quer conhecer também um pouco mais. Como eu disse, inscrições gratuitas e podem ser feitas no site do Congresso, que é o congressoavag.org.br, ou pode procurar em qualquer rede social do Sindag, você vai encontrar. Mas é importante fazer a inscrição previamente para poder ter o acesso facilitado ao evento.
8: Gabriel, mais uma vez aí, parabéns pelo sucesso aí do trabalho de vocês com esse evento, com todo o setor. Desejar aí muita sorte aí, que seja um grande evento.
10: Muito obrigado e bom trabalho por aí. Muito bom estar por aqui no Campo em Notícia.
0: Obrigada, Nestor. O programa termina na emissora, mas as notícias continuam nos canais da Agroeffective. 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Chegamos ao fim de mais uma edição do Campo em Notícia. Obrigada pela companhia e às emissoras parceiras que levam este conteúdo a ouvintes de diferentes regiões. Uma produção da Agroeffective em parceria com a RádioSul.net, com apoio de Sindag, o Sindicato Nacional da Aviação Agrícola, e Senar, conhecimento que movimenta o agro. Antes de encerrar, o Campo em Notícia presta uma homenagem a Marcelo Silva, diretor da Trajano Silva Remates, que nos deixou nesta semana. Marcelo construiu sua trajetória com trabalho, proximidade e respeito por quem faz a pecuária. Fica a nossa lembrança carinhosa e o abraço à família, aos amigos e a toda a equipe da Trajano Silva. O programa de hoje termina em memória de Marcelo Silva. Sua voz, sua história e seu legado permanecem.
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9: Eu não vi passar esses 50 anos. Foram vividos de maneira tão intensa, fazendo o que eu gosto, o importante na vida da gente, o que eu acho, na profissão que a gente escolhe. 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Basicamente isso para Trajano Silva, para a história da família, meu pai, meu avô, lá onde estiverem, devem estar se sentindo muito orgulhosos.
5: Sinto-me com orgulho. Sinto-me com o peito estufado.
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5: 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A todos vocês que me prestigiaram, estando aqui, estando à distância, comprando ou mandando bons fluidos, muito obrigado.
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22: 8h24.
25: Delta FM, temperatura 4 graus.
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0: O velho poncho crioulo, pano de lã, velho abrigo, tu foste o meu berço amigo no momento em que nasci. Desde então, sempre vivi sob o teu calor paterno. Entropiadas pelo inverno, eras meu toldo cigano. Hoje o destino aragano reduziu-te a pobre trapo, meu velho poncho farrapo, de lutas mil veterano. Ô velha prenda crioula, meu berço, minha barraca, bordado à ponta de faca no bastidor das peleias, meu coração tu maneias no trançado do teu pano, onde canta o minuano por entre os furos de bala, em teu panejar trescala o passado desta terra e a glória de muitas guerras que a tua pobreza assinala. Ô velho trapo crioulo de memória secular, és hoje o pano de altar que estiro sobre a coxilha e esta minha alma caudilha no templo do descampado, num cântico abarbarado, celebra um rito pagão. Joelhos postos no chão, olhos pregados no céu, reza um grotesco tedéum na prece da tradição. És, velho poncho crioulo, do meu passado o debucho, meu orgulho de gaúcho, eu tenho a soga nas dobras deste teu pano, onde sobram anseios de liberdade. Quando chasqueias à tarde os ventos do meu Rio Grande e soberano te expandes qual bandeira tricolor, venero-te com amor, pobre frangalho querido. E o meu último pedido, anseio humilde e sagrado, é ser contigo enterrado, velho poncho de batalha. Concedam-me esta migalha e em meu caixão de defunto levarei comigo, junto, o Rio Grande por mortalha.
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0: Buenas amigos e amigas, com que prazer lhes cumprimento uma vez mais, abraçando com os dois braços, puxando um cepo, cevando um mate e lhes convidando, começa mais um Campo Afora. 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Depois, Pepeu Gonçalves cantou De Frio e Lida, Elmo de Freitas, Quando o Inverno Chega, e Miguel Marques, do Rio Grande Antigo. Completamos assim o primeiro bloco do programa. Breve intervalo e já retornamos. Me espera aqui, tchê.
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1: Delta FM, temperatura 4 graus.
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7: 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Este segundo momento do nosso programa é aquele em que nós, habitualmente, transmitimos aos amigos as atrações que foram arrebanhadas para lhes oferecer. Bueno, daqui a pouquinho tem jeito gaúcho de falar. E a palavra hoje é quarta. Tu sabes o que é uma quarta? Não quarta-feira, nem quarta parte, uma quarta. Te ensinarei ao longo do programa. Na série Farrapos, uma história de heroísmo, hoje o episódio é Ribeiro, o presidente que decepcionou. Na invernada da poesia, a oração de quem mateia. Na medicina caseira, um xarope caseiro de manjerona para má digestão. Mulheres cantoras, hoje Cássia Abreu e as mulheres pampianas. Causos e lendas, do livro do missioneiro Noé Teixeira, um causo muito engraçado, do Zeca e as éguas da dona Ana. Nas cantigas dos velhos tempos, os Bertucci e Délcio Tavares. E na invernada dos trovadores, Derli Silva e Renato Cruel. Junte-se a tudo isso o atendimento das sugestões, a prosa com os amigos, com os ouvintes que interagem conosco através do e-mail campoafora@gmail.com, através do torpedo ou WhatsApp, código de área 51 999 335 456, ou ainda através da nossa página no Facebook, Odilon Ramos Campo Afora. Isso embalado hoje com a acordeona da Jeanette, chamada Rainha do Acordeon. Jeanette, que foi parceira de dupla com o Nelson Vilgues e que, inclusive, alguns dos solos instrumentais são de disco de Nelson e Jeanette. Apresentadas as atrações do programa, já podemos dar sequência à parte musical. O Dia dos Pais nos sugere hoje uma homenagem especial. Compus para meu pai, Coríntios 13. Depois nós vamos escutar Nelci Vargas e o Trio Peregrino com uma história interessante.

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Nelci Vargas e os Peregrinos com A Arma. Antes, foi Odilon Ramos com Coríntios 13, música que compus em homenagem ao meu saudoso pai. Vem um breve intervalo e a gente volta em seguidita. Me espera aqui, tchê.

0: 8h55.
1: Delta FM, temperatura 5 graus.
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7: Brevemente estaremos oferecendo aqui um outro número de telefone. Eis que uma empresária está vindo abraçar a nossa agenda de trabalhos e poderá ser contatada e, inclusive, fazer ela mesma tomar a iniciativa de fazer os contatos. E nós estaremos aqui divulgando quem é a pessoa autorizada e divulgando também o seu número de contato. Aguardem, portanto. Para participar deste programa, os amigos podem nos visitar no e-mail campoafora@gmail.com ou então no WhatsApp 51 999 335 456, e nós estaremos na semana posterior atendendo a sua solicitação, respondendo a sua mensagem.
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7: Esta semana ficamos impedidos de responder os contatos chegados através do Facebook. Então, o que temos é o que veio através do número do WhatsApp. Vou repetir, 999-335-456. Mas não esqueça do código de área, que é 51. Temos uma mensagem de voz da Gilda Ferreira Gonçalves, de Rio Grande. Seja bem-vinda, Gilda.
8: Aqui é a Gilda Ferreira Gonçalves, da cidade de Rio Grande. Se o senhor soubesse a paixão que eu tenho pelo seu programa, a sua voz é sensacional. Mas eu gosto mesmo, de coração. Gosto muito do seu programa, meu Deus, as coisas que o senhor fala, as ervas de chá, tudo, tudo, tudo. Ontem mesmo eu ouvi um negócio do homem, de uma assombração, que eu já estava até com medo.
7: Obrigado, Gilda. Volte sempre. Fique à vontade. O amigo Ricardo Colgo, de Bagé, nosso pensador da Rainha da Fronteira, escreve: o seu valor nunca esteve nas coisas que você faz ou na velocidade com que você resolve os problemas, mas na paz que você transborda quando decide ser fiel à sua essência e ao propósito que carrega. Ricardo Colgo, Bagé. É um prazer mais uma vez ouvir teu programa pelas ondas da menina. Renato Farias, taxista, 042 Balneário Camboriú. Um abraço com os dois braços, taxista Renato. Baita letra, mulher velha, escreve Vanderlei Velasquez, de Dom Pedrito. Acho que referindo-se à música Namorando a Mulher Velha, que nós rodamos no programa passado. Muito obrigado ao Vanderlei Velasquez. Valdecir Cristiane, quanto amor e sabedoria eu encontro na alma da minha tia. Segue firme com sanidade no tutano apesar dos 90 e tantos anos. Bugra, pegada no mato nos tempos de outrora. Hoje de cabelos brancos e alma alva, parecendo Nossa Senhora. Escutei seu programa também, gratidão. Muito obrigado ao Valdecir Cristiane, que também é poeta, como se vê. Tamo na escuta no canto do galo velho faceiro. Baita abraço com os dois braços. É o Tchê Salgado de Balneário Camboriú. Um abraço ao Jovial, ao Tenente Bolsinha, ao Marcos Lino, que também interagiram esta semana. Um abraço com os dois braços. A mensagem que tu me mandas hoje ou até a próxima quarta-feira é respondida no próximo programa. E vamos com a música do campo afora, então.

0: Graças, graças. Que Deus abençoe a todos. Muita luz.
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0: Ademar Silva, Casa de Amigo. Antes dele, Ademar Pereira e um grupo de grandes cantores com Valorizando Velhos Amigos. Amigos, amigas do campo afora, aguardem um instante que a gente já volta.
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2: 9 e 10.
3: Delta FM, temperatura 5 graus.
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0: Recém finalizando uma semana de intensas atividades durante a FENACAN em Santo Antônio da Patrulha, onde me coube apresentar a Moenda da Canção, onde tive o privilégio de fazer o lançamento das minhas obras de literatura de cordel e onde também fui agraciado com o troféu Imortais, junto de 26 outros nomes ligados à cultura do Rio Grande do Sul. Recém finalizando esta série de atividades, estamos já nos preparativos para, no próximo fim de semana, participarmos do festival Chimarreando com Deus Zélia Caetano Brown. É um evento promovido pela Rádio Aliança, em que as canções participantes são músicas de linguajar, de temática gauchesca, mas com conotação religiosa católica. Chimarreando com Deus Zélia Caetano Brown. É neste sábado, dia 15 de agosto, na cidade de Canoas. E depois já estamos nos preparando para o mês de setembro, em que participo da segunda ronda Farroupilha, na cidade de Torres, promovida lá pelo DTG Invernada São Domingos, da Igreja São Domingos, completando 200 anos de existência. De 16 a 20 de setembro estaremos em Torres, e ainda há alguma data livre na Semana Farroupilha que a gente pode vir a preencher.
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Dentro da minha carreta, transporto a colheita farta. Tenho bois de qualidade, não sei qual a melhor quarta. Quarta, mas que palavra é esta, tchê? Busco informação no Dicionário de Regionalismos do Rio Grande do Sul, do Zeno e do Rui Cardoso Nunes. E então, colho que quarta é a denominação dada a cada junta de bois que ficam entre as juntas do coice e da ponta. Numa carreta puxada por cinco juntas de bois, a que fica próxima ao veículo é a do coice. A seguinte é a quarta do coice, a imediata a quarta do meio, a outra a quarta da ponta e, em último lugar, a da ponta. Então, quarta da ponta é a junta de bois que puxa entre a quarta do meio e a junta da ponta, ou seja, imediatamente atrás da junta da ponta. Isto é a quarta. Por isso, quarteada, o ato de quartear, ou seja, de ajudar a puxar um carro usando a força de um cavalo cinchador, também, não é? Quarteada. E a gente já transpôs esta expressão para quando se quer ajudar alguém a passar por uma dificuldade. Então faz-se uma quarteada.

0: piadas e rincões. Aí da nossa primeira participação em disco, Odilon Ramos, Carlos Cirne e Sônia Mara, do meu saudoso mano Onofre Machado Ramos, Herói Esquecido. Antes, nós escutamos Leonardo Morales com O Choro da Carreta. Um instante só e o campo afora já volta.
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2: Delta FM, temperatura 6 graus.
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3: Seguro a cuia do mate, como fosse o cálice bento. É sagrado este momento em que servo o chimarrão. Silêncio e meditação completam este ritual que repito sempre igual no meu culto à tradição. Fogo, água e erva pura, cuia e bomba, nada mais. Elementos essenciais para se matear a preceito. No mais, é o gosto e o jeito de fazer de cada um, tão singelo e tão comum, tão gostoso e tão perfeito. A chaleira quando chia tem melodia de um hino, e o vapor tão leve e fino paira no ar como incenso. O patrão celeste, eu penso, escuta esta reza chucra, quando minha alma lhe busca contemplando o verde intenso. Cravando a bomba na erva, meio inclinada, de pé, é a raiz da minha fé que planto bem lá no fundo, para que os tirões deste mundo não abalem minha crença e eu mereça a recompensa de um viver longo e fecundo. Sorver o primeiro gole, ah, quanto mistério encerra! É a seiva verde da terra que invade os caminhos meus. É o sangue quente de Deus que ao meu sangue se mistura, deixando minha alma pura como a alma dos anjos seus. Por isso, a hora do mate, solito ou com parceria, mais que um prazer que vicia, para mim é hora de prece. Meu peito velho se aquece nesta comunhão bendita. Ora minha alma levita, ora Deus mesmo aqui desce. Se sirvo um mate para a amada ou mesmo para um amigo, conservo sempre comigo a ideia de comunhão. Se Deus criou o chimarrão, de certo não se incomoda de fazer parte da roda e escutar minha oração. Guarda, patrão, o meu pago, te peço com reverência. Protege a minha querência, meu pingo, o cusco e a prenda, que nunca me falte renda pro meu churrasco no mas, para dar estudos pros piás e pagar a conta da venda. Que nunca me falte fé na Santa Virgem Maria, que me protege e me guia sob o seu manto de paz. Que eu nunca deixe para trás um parceiro que tropeça e cada dia agradeça a vida que tu me dás. Ronca a cuia me avisando que acabou a hora do mate. Digo um amém no arremate e agradeço a parceria. No começo ou fim do dia, com Deus mateando eu converso. Ele é o patrão do universo, não tem melhor companhia.

Na invernada da poesia, nós tivemos a oração de quem mateia. Depois, lembramos Edson Otto cantando do Telmo de Lima Freitas, Cevando Mate. Jorge Guedes com Mates de Ontonte. E ao som da acordeona da Janete, nós vamos para mais um pequeno intervalo e voltamos no UPA.

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1: 9:39.
2: Delta FM, temperatura 8 graus.
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5: Hoje amadrinhado pela maravilhosa acordeona da saudosa Jeanette. Mencionei de passagem as comemorações da Semana Farroupilha que já se aproximam despacito. E estaremos a convite do amigo Oscar Steffen e do pessoal da Invernada São Domingos, DTG, da Igreja de São Domingos de Torres, da segunda Ronda Farroupilha. E estamos ajudando na organização de uma programação essencialmente cultural para a Semana Farroupilha de Torres, que vai começar no dia 16, com uma missa crioula à noite, depois jantar, e nos dias que sucedem, uma série de atividades envolvendo as escolas do município de Torres, envolvendo os escoteiros, com oficinas artísticas e culturais, com o Farol da Poesia, que é um encontro de poetas e declamadores, que já vai para a terceira edição, e outras tantas atividades. Esta programação em Torres vai até o dia 20, quando finalizará com o arriamento das bandeiras e uma missa na Igreja de São Domingos. Estamos convidando os amigos do litoral norte, desde agora, a irem se programando, agendando e participarem conosco da segunda Ronda Farroupilha na cidade de Torres.
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Não há como negar que os problemas digestivos incomodam muito a gente. E especialmente a gente gaúcha, que gosta de comer bem, que gosta de alimentos de sustância. Com muita frequência somos acometidos de problemas digestivos. Vou te ensinar um xarope caseiro de manjerona para má digestão. A má digestão, ou dispepsia, é um distúrbio gástrico que pode ser causado por vários fatores, como comer rapidamente, ingerir muito líquido durante as refeições ou abusar de alimentos gordurosos. O principal sintoma é a sensação de peso no estômago, que pode ser acompanhada de dores abdominais, enjoo, vômito, gases e sonolência após as refeições. Se a má digestão acontece com frequência ou perdura por vários dias, é importante procurar um médico, pois os sintomas podem ser indício de outras doenças. Quando o problema ocorre esporadicamente, o xarope de manjerona pode acabar com esta sensação de desconforto. Veja como preparar esta receita caseira. Ingredientes: uma colher de sopa de manjerona fresca e meia xícara de chá de mel somente. Preparar assim: usar um pilãozinho para macerar, para esmagar as folhas da manjerona até elas soltarem um sumo esverdeado. Depois, juntar o mel, misturar e deixar descansar por pelo menos 6 horas. Passado esse tempo, é só coar o xarope e guardar num lugar seco e à sombra. Quando surgirem os sintomas da má digestão, tome uma colher de sopa do xarope. Como forma de prevenção, também podes tomar uma colher de sopa depois do almoço e outra depois da janta. Xarope de manjerona para má digestão.

Estas foram as mulheres pampianas com Noite Pampiana. Antes delas, a Cássia Abreu, Alarmando os Gansos. Com este clarão da madrugada, na cordiona da Janete, nós vamos para mais um intervalo e voltamos em seguida.

0: 9:53.
1: Delta FM, temperatura 8 graus.
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6: 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Não posso perder a oportunidade de reforçar o convite aos amigos para as festanças que estão em andamento na minha terra, em Santo Antônio da Patrulha. Terminada a moenda neste domingo, dia 9 de agosto, a FENACAN vai continuar ainda por mais uma semana. Aliás, neste domingo, na FENACAN, tem a presença do Tchê Barbaridade. Depois, no dia 12, Rainha Musical. No dia 13, Brilha Som. No dia 14, Cristiano Quevedo. No dia 14 ainda, JJSV. E no dia 15, Vera Louca. Isto sem contar com as atrações locais, que são muitas. Então os palcos da FENACAN estarão movimentados em todos estes dias. E enquanto isso, há toda uma feira, artesanato, produtos da terra e muitas atrações para quem visitar Santo Antônio da Patrulha ainda neste período. E aproveito também para dizer que no dia 15 acontece em Canoas o festival Chimarreando com Deus, Zélia Caetano Brown, em que eu, mais uma vez, terei o prazer de estar apresentando na companhia da querida amiga Adriana Brown.

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1: Na medida em que o tempo vai passando e o programa Campo Afora também vai envelhecendo, vai amadurecendo aos poucos, muitos dos nomes, muitos dos valores que desfilaram ao longo destes anos no programa também vão sendo chamados para cantarem na querência de cima. E os dois trovadores de hoje, ambos já partiram deste plano, Derli Silva e Renato Cruel. Tive o privilégio de privar da amizade dos dois e me resta homenageá-los hoje ainda com um preito de saudade e ouvindo seus versos. Derli Silva, Renato Cruel, com o tema Dos Pés, é a nossa trova de hoje. Escutem aí.

Este momento tem um sentimento diverso. A tristeza da gente estar se ausentando da presença dos amigos e o sentimento de missão cumprida, a tranquilidade, a mente feliz, porque semeamos a mensagem do gauchismo, a nossa música, a nossa história, o nosso bom humor, a nossa cultura, enfim. Muito obrigado à emissora que nos acolheu mais uma vez. Muito obrigado à Fida de Caçapava do Sul, fabricante do Fidagran, e que também atende, além da construção civil, o agronegócio. Agradecimentos a cada colega que nos ajudou a concretizar este trabalho, ao ouvinte, razão maior de tudo que a gente aqui faz. Agradecimentos ao nosso patrão das alturas que nos deu vida e saúde para aqui estarmos. Semana que vem a gente volta. Mesmo dia, mesma hora, mesma emissora. Graças. Um abraço com os dois braços e só coisa boa.

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Alô, você! Bom dia, meus amigos! Ligados aqui na 99.7. A partir de agora, eu, Jones Nogueira, vou contigo para mais uma edição do Bem Campeiro, aqui pela 99.7, trazendo a boa música do Rio Grande aqui pelas ondas da mais ouvida da cidade e também pela internet, pelo www.deltafmbagé.com.br, também aplicativo, também na Alexa. Enfim, são várias formas de você acompanhar aí a nossa programação. Bom dia nesse domingo, hoje 9 de agosto, Dia dos Pais. Já vou adiantando aqui, ó, o meu feliz Dia dos Pais, né, a todos que estão ouvindo essa super programação. E esse programa de hoje é especial aos nossos queridos pais, rapaz, a todos os papais, as pães também, que também fazem o seu papel de pai. O nosso grande abraço e um feliz domingo, que seja grandiosamente abençoado esse domingo do Dia dos Pais. E vai ser, com certeza, tá certo? Bem Campeiro inicia por agora. Eu, Jones Nogueira, vou contigo até 1h30 da tarde na Central de Áudio. Me acompanha o grande Carlos Silva, papai também, um feliz Dia dos Pais para o meu amigo Carlos Silva, né? Muito obrigado, meu querido, muito obrigado. É isso aí, meus amigos, vamos iniciando por aqui. Esse é o primeiro domingo do Dia dos Pais do Bem Campeiro, né? É o primeiro domingo do Dia dos Pais do Bem Campeiro, sim, né? Muito bem, um abraço aí a todos os papais, as pães também, né? A todos que fazem aí esse papel, esse grande papel, que é o papel do pai, tá certo? Muito bem, e se você não tem aí mais o seu papai junto com você, ele já partiu para outra querência, então faça a sua oração, que com certeza ele vai estar ouvindo de onde ele estiver, tá certo? Desejo aí a todos um feliz Dia dos Pais, mesmo que você não esteja mais com seu papai, que ele já tenha partido para a querência superior, né? Mas a gente deseja aí que você faça a sua oração, né? E esse domingo é seu também, tá certo? Muito bem, meus amigos, vamos iniciando por aqui, lembrando para você que o Bem Campeiro começa por aqui com a força e parceria do Empório Gelei. 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Muito bem, meu amigo Carlos Silva. Nesse momento, a temperatura aqui em Bagé é de 9 graus, e isso mesmo. Na hora que vocês chegaram, Carlos, estava 1 grau, é isso? 2 graus, 2 graus. A hora que você estava, fez uma madrugada fria, né? Para quem estava com saudade do inverno, mate a saudade. Aí, paridade, 2 grauzinho a hora que o Carlos chegou. Estamos com 9 graus nesse momento e já daqui a pouco a gente traz aí as informações do tempo aí para você, para esse domingo e também para segunda-feira. Vamos iniciando por aqui, trazendo a boa música do Rio Grande, né? Lembrando que esse programa de hoje é um especial para o Dia dos Pais, tá certo? Mas vamos começar por aqui com o bagense Lucas Gross.

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muito bem, 11 horas mais 7 minutos, 11 e 7, a temperatura nesse momento aqui na Rainha da Fronteira de 11 graus, olha, subiu um pouquinho, já deu uma clareada, hein, já deu uma clareada na temperatura aí aqui na Rainha da Fronteira. Bueno, vamos trazendo informação para você ligado aqui com a gente, para você que nos acompanha aqui no Bem Campeiro, nessa manhã de domingo, domingo especial do Dia dos Pais. A gente vai trazendo informação aí para você. A centelha da chama crioula será trazida por integrantes da Associação de Cavalarianos Rainha da Fronteira até Bagé. A Associação de Cavaleiros Rainha da Fronteira já iniciou os preparativos para um dos momentos mais emblemáticos do calendário tradicionalista gaúcho. No dia 30 de agosto, o grupo participará da busca da Chama Crioula 2026 em Lavras do Sul, município que sediará o acendimento da centelha da 18ª Região Tradicionalista. Muito bem, então a gurizada já está se preparando, né, para ir até o município de Lavras do Sul e buscar aí a centelha da Chama Crioula. Daqui a pouco mais informação para você aqui na nossa programação. Lembrando também que você pode participar aqui com a gente, viu? É, participe aqui conosco. Participe através do nosso WhatsApp, que é o 999-35-2436. 999-35-2436. Vem participar conosco e deixa aí a tua participação. Quer mandar aquele abraço? Quer mandar aquela música pro pai? Manda para cá, então, a tua participação. 999-35-2436 é a nossa programação aqui do Bem Campeiro. Muito bem, deixa eu mandar um abraço aí para uma turma que já está ligada aqui conosco, o pessoal que está nos acompanhando aqui, deixa eu ver por aqui quem é, o Célio Roberto. Alô, Célio, tá ligadinho conosco, vamos tocar para ti daqui a pouco a tua participação, viu, Célio, forte abraço, obrigado pela companhia também aqui, ó, participa conosco, deixa eu ver por aqui. A nossa amiga Ana Paula, alô Ana Paula, também participando conosco, também tá ligadinha aqui com a gente. Um forte abraço e muito obrigado pela tua companhia, viu? São alguns dos amigos que já estão nos acompanhando e participando também. 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Vamos em frente, trazendo mais música para você, abrindo esse bloco com Bada Castro.

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3: Muito bem, muito bem. 11 horas mais 23 minutos. Temperatura nesse momento segue na faixa dos 11 graus. 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Lembrando também que você pode participar aqui com a gente. Participe aqui, participe. Vamos ver quem está participando também. Ana Lúcia, olha aí, Ana Lúcia está participando conosco já já. Vamos trazer a tua participação, tá certo, Ana Lúcia? Um grande abraço para ti, muito obrigado pela tua companhia. E você pode participar também, 999-35-2436. Vamos abrindo esse bloco com João Chagas Leite.

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Muito bem, 11 horas 38 minutos, 11h38, temperatura aqui em Bagé na faixa ainda dos 11 graus. Seguimos em frente aqui com o Bem Campeiro, na mais ouvida da cidade. 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Muito bem, vamos em frente aqui, ó. Deixa eu mandar um abraço aqui. Deixa eu ver aqui, ó. Pode mandar um abraço para os amigos Rodrigo Oliveira e Vinícius, que estão de passagem pela cidade. Muito bem, um abraço aí para os amigos Rodrigo Oliveira e Vinícius. Valeu, gurizada. Um grande abraço à nossa amiga que está participando aqui, a Indiara, rapaz. Um grande abraço, muito obrigado pela companhia, viu? Um forte abraço para essa turma. Muito obrigado pela companhia. E muito obrigado aí, né, por estar ligadinhos aqui com a 99.7, o Rodrigo Oliveira, o Vinícius e a nossa amiga Indiara. Também aqui o meu amigo Adilson, lá no bairro Arvorezinho. Alô, Adilson, grande abraço, gurizinho, encontrei com ele esses dias no supermercado, um forte abraço, muito obrigado aí pela tua companhia, viu, Adilson, lá do Arvorezinha, ligadinho conosco. A nossa amiga Claudinha, alô, Claudinha, também ligado conosco, também acompanhando. Valeu, Claudinho, um forte abraço para ti, viu? Muito obrigado aí pela tua companhia também, né? Nosso muito obrigado. Muito bem, vamos em frente trazendo mais música. Vamos abrindo esse bloco com Mauro Moraes. Música.

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Muito bem, meio-dia mais 6 minutos, meio-dia 6 minutos, temperatura de 12 graus aqui em Bagé, seguimos em frente com a nossa programação, trazendo muita música boa para você, ligadinho aqui com a gente, para você que nos acompanha aqui no Bem Campeiro, lembrando que a gente vai por aqui com a força e parceria do Empório Gelei. 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Nosso grande parceiro por aqui, mandou um abraço lá para o nosso amigo Fabiano Marimon. Deve estar ligado conosco também aqui. Grande abraço, gurizinho. Obrigado aí pela companhia. Muito bem, vamos. Deixa eu mandar um abraço aqui também para o nosso amigo Fábio Portela. Alô, Fábio, também tá ligado com a gente. Daqui a pouco eu já toco a tua participação, tá certo, Fábio? Um abraço aí pro Fábio Portela, ligadinho conosco. Grande abraço, garoto. Obrigado pela companhia. Muito bem, vamos em frente. Também vou mandar um abraço aqui pro meu amigo Flávio Pedruzzi, que também deve estar ligado conosco. Alô, Flávio. Lá na Paulo Correia Lopes, ele deve estar ligadinho conosco também essa hora. Tenho certeza que ele tá ligado conosco. Um grande abraço, muito obrigado aí pela companhia. Muito bem, vamos em frente trazendo música para você. E a Galponeira confirma a força da música regional com 506 composições inscritas. A 14ª Galponeira de Bagé ainda nem divulgou as músicas classificadas, mas já alcançou um dos principais indicadores do prestígio de um festival nativista: número de composições inscritas. Ao todo, foram 506 músicas enviadas por compositores de mais de 50 municípios do Rio Grande do Sul, além de representantes de Santa Catarina e também do Uruguai. O festival será realizado entre os dias 4 e 6 de setembro, no Largo do Centro Administrativo, com programação gratuita. Além do volume de inscrições, a organização projeta um impacto significativo para a economia local. Conforme o secretário municipal de Cultura, Zeca Brito, o evento contará com investimento superior a R$ 400 mil, composto por recursos do município e também patrocínio da iniciativa privada. Muito bem, é a Galponeira que vai acontecer em Bagé nos próximos dias. Muito bem, vamos trazendo música, vamos abrindo esse bloco com Mano Lima.

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7: Muito bem, agora são 11 horas, meio-dia mais 22 minutos. Deixa eu mandar um abraço aqui, ó, pro Roque e pro Emerson, desejando um feliz Dia dos Pais. Aí a mensagem que chegou aqui pra gente, tá certo? Um abraço aí pro Roque e também pro Emerson. Alô, gurizada, forte abraço. Estão mandando aí mensagem de feliz Dia dos Pais aí pra vocês, tá certo? Um grande abraço, muito obrigado pela companhia, o Roque e o Emerson. Muito bem, vamos em frente, meus amigos, trazendo mais música, abrindo esse bloco com o Grupo Sandin.

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É isso aí, agora meio-dia mais 35 minutos. Meio-dia, 35 minutos. Temperatura nesse momento é de 12 graus aqui em Bagé. Seguimos em frente com a programação do Bem Campeiro, aqui pela mais ouvida da cidade, tá certo? Vem você também conosco, vem aí participar com a gente. Manda aí a tua mensagem para o 999-35-2436. Vem participar nessa programação especial do Dia dos Pais que a gente fez aqui no Bem Campeiro. Bueno, vamos trazendo música. 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Deixa eu mandar um abraço aqui para Lucélia, ligadinha conosco. Alô, Lucélia, participando conosco também. Aqui, ó, a Ana Paula Borges, tá ligada conosco. Grande abraço, muito obrigado aí pela companhia. Tá ligadinha conosco e nos acompanhando. Valeu, Ana Paula. Forte abraço, muito obrigado aí pela tua companhia. É isso aí, vamos de mais música. Vamos abrindo esse bloco da programação. Vamos com abrindo com Grupo Querência.

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6: É isso aí, vamos em frente. Trazendo muita música boa para você, ligado aqui com a gente, aqui no Bem Campeiro, pela 99.7. Agora, 12:53, temperatura de 13 graus aqui na Rainha da Fronteira. Vamos de mais música. Começamos o bloco com Joca Martins.

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8: Muito bem, agora são 1:09. Temperatura nesse momento segue na faixa dos 13 graus e a gente segue em frente aqui com o Bem Campeiro na mais ouvida

da cidade. É isso aí, vem você também, vem com a gente, vem participar, vem mandar aí a tua mensagem, 999-3524-36. 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Vamos em frente, lembrando também que a partir de agora nos acompanha na central de áudio o grande Leandro Hernandes. Vai conosco a partir de agora o Carlos Silva saindo fora, voltando amanhã às 6h aqui na programação da Mais Ouvida. Muito bem, vamos trazendo música para você. Vamos abrindo esse bloco com Leonir Jorge.

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6: Muito bem, vamos em frente. 1h23. Temperatura nesse momento aqui em Bagé segue na faixa dos 13 graus. Vamos em frente, trazendo mais música para você ligado aqui com a gente, para você que nos acompanha. Vamos em frente. Abrindo esse bloco com Machado e Marcelo Dutti.

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1: Muito bem, assim a gente vai finalizando mais essa edição aqui do nosso Bem Campeiro, edição do Dia dos Pais. O nosso muito obrigado a cada um que esteve ligado aqui conosco, né? E que você tenha aí um ótimo Dia dos Pais, tá certo? Um feliz Dia dos Pais, né? E repito, né, para você que não tem o seu papai hoje com você, faça aquela oração, né? Para aquele papai que já foi pro andar de cima, né? Então faça a sua oração e que com certeza ele vai ouvir, tá certo? Um grande abraço a todos, as pães também, tem as pães que fazem um belíssimo trabalho, né? Como papai também, o nosso grande abraço aí para todos, para o Dia dos Pais, tá bom? Um grande abraço, muito obrigado aí pela companhia de todos. O Bem Campeiro volta no próximo domingo, 10h30 da manhã, aqui na programação da Mais Ouvida. 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

0: 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Muito bem, a gente vai agora para um rápido intervalo. Na volta tem muito mais aí para você, tá certo? Eu me despeço de vocês por hoje, retorno, se Deus quiser, no próximo domingo. Ou melhor, eu retorno amanhã, né? Aqui na 99.7, às 5 da tarde, com muita música, energia positiva, informação e alto astral no teu rádio, beleza? E o Bem Campeiro, sim, volta no próximo domingo, 10h30 da manhã. Valeu, gente, um grande abraço a todos, tchau, tchau.
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5: 1:36.
6: Delta FM, temperatura 13 graus.
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Essa música, meus amigos, é daquele tempo, aquele mesmo tempo em que mulher não usava calça. E aquelas que usavam era feita de bolsa de farinha de trigo. Então ela saía assim na rua, dava aquele evento, a saia levantava, aparecia bem na bunda assim. Moinhos, Rio Grandense S.A. Era coisa feia. Mas a

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0: 1h53.
1: Delta FM, temperatura 13 graus.
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3: Travé, você sabe que tem gente que tem o poder de mentir, né? 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Como é que faz?

0: 2:16.
1: Delta FM, temperatura 13 graus.
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7: 2h34.
8: Delta FM, temperatura 13 graus.
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9: Por essa vocês não esperavam, né?

0: 2h45.
1: Delta FM, temperatura 13 graus.
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5: Três e dois.
6: Delta FM, temperatura 14 graus.
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2: 3:18.
3: Delta FM, temperatura 14 graus.
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4: 13:32
5: Delta FM. Temperatura 14 graus.
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7: Simão!

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5: 13h45.
6: Delta FM, temperatura 14 graus.
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1: É tudo no batidão. 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
8: 4:01.
4: Delta FM, temperatura 14 graus.
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3: 4h16.
4: Delta FM, temperatura 13 graus.
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4: 4:30.
1: Delta FM, temperatura 13 graus.
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5: Corrida! Eu sei que errei, fui mulher. Mas se você voltar pra mim, esquece. A verdade é essa aqui, ó.

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3: Quatro e 47.
4: Delta FM, temperatura 13 graus.
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8: 5 horas.
4: Delta FM, temperatura 13 graus.
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11: Fala, moçada bacana, tudo bem? Tudo certo? Como vai? A partir de agora eu, Luciano Amaral, estou chegando e nós vamos juntos curtindo o melhor do samba, pagode swing. É isso mesmo, a partir de agora nós vamos juntos passando aquele filtro bacana na playlist e selecionando aquelas que levam a marca e carimbo. Pagou Show, e tem muita coisa bacana para rolar por aqui. Tem Rock Lanner, Vitinho, Voo pro Sereno, Menos é Mais, Sorriso Maroto, Tiaguinho e produção é uma hora de samba, pagode swing. Eu sou o Luciano Amaral e muito obrigado pela sua audiência, obrigado pela sua companhia, muito obrigado pela sua parceria. Então faz assim, ó, chama no volume, curte, boca louca, ser feliz de novo.
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3: Salve, salve, galera! Somos nós, o grupo
4: Envolvês!
3: Estamos fechadão aí com Luciana Amaral no Pago Show. Vamos que vamos!

0: tudo certo. Rola por aqui a moçada bacana do Envolvência, Se Deus Quiser, Grupo Clareou, Degradê, Glória Groove, Loucuras de Amor e Boca Louca, Ser Feliz de Novo. Se bora por intervalo, só tá começando, hein? Daqui a pouquinho eu tô de volta.
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5: 5:18.
3: Delta FM, temperatura 13 graus.
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0: E já estamos voltando no clima do final de semana, Pago Show.
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0: Rock Lanner, migalhas de otário.

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0: O show e o melhor do samba, pagode swing, rolou por aqui, vou pro sereno, aguenta coração, Vitinho, 50 tons, turma do pagode, Léo Santana, pintando sete, Rock Runner, migalhas de otário. Essa época é sugestivo esse som do Rock Runner em produção. Tá, segura aí, daqui a pouquinho eu tô de volta.
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3: 5h33.
4: Delta FM, temperatura 12 graus.
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6: Muito bem, e já estamos de volta com o melhor do samba, pagode swing, é o seu pagodão do final de semana. Eu sou o Luciano Amaral e muito obrigado pela sua audiência, obrigado pela sua companhia, muito obrigado pela sua parceria. Dá o gás aí, curte, menos é mais em Natan, pela última vez.
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0: Muito bem, rolou por aqui Alexandre Pires e Laona Prado, de ex pra ex, Tiaguinho me balançou, também rolou por aqui Sorriso Maroto, Perdas e Danos e Menos é Mais e Natan pela última vez. Se bora pro intervalo, seguro, daqui a pouquinho tem o último bloco.
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8: 5h48.
4: Delta FM, temperatura 12 graus.
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0: Muito bem, moçada, e já estamos de volta no clima do final de semana. Pago Show.
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0: Pagodaço procurando alguém.

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0: Muito bem, rolou por aqui, Puro Clima, Chora Me Liga, Pericles, Quando a Gira Girou, Oba Oba Samba House, Chama as Amigas e Pagodaço Procurando Alguém. E vamos ficando por aqui com o Pago Show. Muito obrigado pela sua audiência, obrigado pela sua companhia, muito obrigado pela sua parceria. Luciano Amaral vai ficando por aqui e no próximo final de semana eu tô de volta. Tchau, tchau, fui!
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7: 6:04.
8: Delta FM, temperatura 11 graus.
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4: 6:32.
1: Delta FM, temperatura 10 graus.
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4: 7 e 3.
2: Delta FM, temperatura 8 graus.
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0: 7:15.
1: Delta FM, temperatura 8 graus.
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6: 7h33.
0: Delta FM, temperatura 8 graus.
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3: 7:47.
1: Delta FM, temperatura 7 graus.
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1: 8 horas e 1 minuto.
2: Delta FM, temperatura 7 graus.
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10: 8h32.
8: Delta FM, temperatura 7 graus.
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